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1: Esta semana em destaque, a secção de futsal dos Romanos de Besteiros, com o apoio. 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
2: Olá viva, boa tarde, bem-vindos a mais um Polidesportivo, o programa que dá destaque e dá voz às equipas da região do Vale do Sousa e Baixo Tâmega em competição nas diferentes modalidades. Nesta edição de 7 de maio, destaque para a conquista da Taça de Portugal de Polo Aquático pelo Paredes Rota dos Móveis e, na segunda parte, a entrevista especial com os Romanos de Besteiros, equipa do Conselho de Paredes, que milita na divisão de honra da Associação de Futebol do Porto de Futsal Masculino.
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2: Começamos pelo polo aquático. O Paredes Rota dos Móveis conquistou no último fim de semana, pela primeira vez na história, a Taça de Portugal da modalidade, na final, ao vencer o Kedup por 14-5. Jogo realizado na piscina do Colégio de Lamas, em Santa Maria de Lamas. Na época passada, a equipa paredense não conseguiu juntar a Taça de Portugal à conquista do Campeonato Nacional, porque justificou na altura o presidente do Paredes, a prova se realizou numa fase demasiado tardia do calendário. Este ano, a Federação alterou as datas da prova e o Paredes não vacilou e fez o pleno no espólio nacional de troféus da modalidade.
3: Paredes conquistou neste momento todos os títulos nacionais. Foi campeão nacional na época passada, nesta época venceu a Supertaça e neste fim de semana venceu a Taça. Parece que sempre se bateu para alterar o calendário da Taça de Portugal. Não fazia sentido, depois de acabar o campeonato e passado um hiato de tempo, jogar com a Taça de Portugal. Este ano, a Federação, atendendo aos clubes que lutaram por isso, pôs a Taça de Portugal dentro do calendário desportivo. Ou seja, quando os clubes estão a disputar e a preparar-se para as provas finais, foi a Taça de Portugal. E o Paredes disse que estava presente e conseguiu vencer a Taça. Eliminou-me na final um grande clube.
2: José Luís Teixeira, presidente do Paredes Rota dos Móveis, satisfeito com a conquista da Taça de Portugal de Polo Aquático e a apontar já para a renovação do título de campeão nacional. A final do campeonato começa já a disputar-se neste sábado em Ricarei, diante do Fluvial. O jogo é às 5 da tarde e é o primeiro de 3 jogos que vão decidir o novo campeão nacional e que vão ser então entre o Paredes e o Fluvial. Do polo aquático para a natação, realizou-se também no último fim de semana na piscina municipal da Póvoa de Varzim o torneio da Associação Norte de Portugal de Natação de Juvenis e Júniores do Nadador Completo. Em competição estiveram 248 atletas em representação de 16 equipas, entre elas o Clube Aquático Pacense com 17 atletas, o Lousada Século XXI com 11 e o Clube de Natação de Felgueiras com 12. Nos resultados, destaque para Inês Rocha, que venceu na categoria de Juvenis B. A atleta do Clube Aquático Pacense foi a atleta mais pontuada do escalão, com 2.418 pontos. Em terceiro lugar, em Juvenis B, Beatriz Cunha, do Clube de Natação de Felgueiras, fez 2.015 pontos. Outros destaques ainda neste torneio do nadador completo de Juvenis e Júniores, para Helena Costa, do Clube Aquático Pacense, que foi terceira classificada em Juvenis A. Em Júniores Masculinos, destaque também para o atleta do Clube de Natação de Felgueiras, Ivo Ribeiro, que foi segundo classificado em Júniores. Da piscina para o pavilhão, terminaram os campeonatos da 3ª Divisão Nacional de Hóquei em Patins das equipas locais. Destaque para o resultado do Vila Boa do Bispo, que ganhou na última jornada por 4-1 ao Juventude Oriense. Vila Boa do Bispo, que foi quarto classificado na 3ª Divisão Zona Centro. A equipa de Marcos Canaveses a ficar fora dos lugares de subida de divisão. Na Zona Norte desta 3ª Divisão de Hóquei em Patins, destaque destaque para a vitória da Casa do Povo da Sobreira sobre o Ancorense por 7-6 e para a derrota da Associação Desportiva de Penafiel com o Hockey de Barcelos B, equipa que subiu de divisão nesta terceira divisão Zona Norte. O Alá Mouris não fez qualquer ponto, voltou a perder, desta vez 12-15 com o Infante Sagres B. Classificação final desta Zona Norte, a Casa do Povo da Sobreira em 8º lugar com 33 pontos, a Associação Desportiva de Penafiel em 9º com 28, em último 12º posto para o Alá Mouris de Paredes, 0 pontos para a equipa do Alá Mouris. Ainda no Hockey em Patins, 2ª Divisão Nacional Zona Norte, penúltima jornada deste campeonato, o Juventude Pacense ganhou por 7-3 ao Fanzers. O Hockey Clube do Marco adiou a garantia de permanência ao perder com o Famalicense por 5-4. Classificação geral após esta penúltima jornada, a Juventude Pacense em 5º lugar com 45 pontos. O Hockey Clube do Marco ainda não garantiu a permanência, está em 11º lugar com 25 pontos, mais um do que a primeira equipa abaixo da linha de despromoção, o Cucujães, com 24. O Marco terá então a oportunidade para garantir permanência na 2ª Divisão na próxima jornada. Vai receber o Infante Sagres. O jogo disputa-se no sábado às 18h30 da tarde no Pavilhão Bernardino Coutinho em Marco de Canaveses. Conferimos rapidamente os resultados do handball, neste caso da Associação Recreativa e Cultural de Alpendurada, Campeonato Nacional da 1ª Divisão de Handball Feminino. O Alpendurada, já na segunda fase de permanência, voltou a perder. Segunda derrota nesta segunda fase, vida difícil para a equipa de Marco de Canaveses, que perdeu com o Lessa por 26-29. Neste mini campeonato de 4 equipas que lutam pela permanência, o Alpendurada é terceiro classificado com 18 pontos, agora a 3 do segundo Passos Manuel e a 4 do primeiro Lessa com 22 pontos. Recordo que o Alpendurada, para se manter no principal escalão do handball feminino, terá que ficar num dos dois primeiros lugares deste campeonato. Fica então a faltar conferir os resultados dos campeonatos de futsal. Na semana passada não se jogaram os campeonatos nacionais. Passamos imediatamente aos resultados dos distritais da Associação de Futebol do Porto. Na divisão de honra, vitória do Santiago do Subarrifana sobre o Cruzeiro Santana por 10-4 e empate do Meinedo de Lousada com o Retorta a 4 golos. Neste momento, a 2 jornadas do fim, o Santiago é terceiro classificado com 44 pontos, os mesmos que o 4º classificado Vermoim. O Meinedo subiu ao 9º lugar nesta jornada, tem agora 26 pontos, mais um que o Gondomar, 10º classificado, e menos 4 pontos que o 8º Invicta Futsal. Na divisão de honra da Associação de Futebol do Porto também se jogou a 24ª jornada. Destaque para a vitória do Friamundo por 4-3 sobre o Balantuna. As escolas de modelos perderam 11-5 com o Alfa. As Águias de Eiris receberam e venceram pela margem mínima 1-0 ao Pedras Rubras. E finalmente os romanos, que são o destaque de hoje do Polidesportivo na segunda parte, perderam por 7-3 com o Sem Paus. Na classificação, o Friamundo é a melhor equipa local, está em 5º lugar com 44 pontos, mais abaixo os romanos, 11º lugar com 24 pontos, escolas de modelos logo a seguir, 12º com 19 pontos, Águias de Iris em 13º com 18 pontos. Por fim, 1ª Divisão, Série 2 da Associação de Futebol do Porto, a série onde competem as equipas da região. O líder Vila Boa do Bispo perdeu com a Revela Desafios por 5-1, resultado algo surpreendente da equipa marcoense, que já não ganha há 4 jogos e que perdeu 3 dos últimos 4, ainda assim mantém a liderança deste campeonato. Já lá vamos, para já conferimos os restantes resultados. O Aliviada, outra equipa do Marco, perdeu com o Estrelas Vasco da Gama por 2-1. O Avista de Passos de Ferreira foi ganhar ao terreno do Mosteiro por 4-2. O Alpendurada perdeu por 4-1 com o Moinhos de Frazão. As escolas de Arraigada ganharam fora ao Valongo por 3-1. E a Revela Desafios, como já fizemos referência, ganhou por 5-1 ao Vila Boa do Bispo. Na classificação, então, Vila Boa do Bispo na liderança com 46 pontos. Boa Vista de Passos de Ferreira com 45 em 2º lugar. Terceiro para a Revela Desafios, 44 pontos. Depois o Aliviada caiu para o 5º lugar com 41. As escolas de Arraigada em 6º, 40 pontos. Moinhos de Frazão, Passos de Ferreira, 8º lugar, 29 pontos. Abaixo da linha de permanência, o Alpendurada tem apenas 11 pontos e já tem há muito decretada a descida de divisão à 2ª divisão da Associação de Futebol do Porto. Antes de irmos ao destaque deste polidesportivo, referência para as Águias de Santa Marta em futsal feminino. A equipa penafidelense continua a lutar pela subida ao principal campeonato feminino de futsal. O Águias de Santa Marta já conhece os adversários nesta fase e vai defrontar o Pioneiros de Bragança, a Académica e o Vila Pouca de Aguiar.

0: há poucos, como o nosso. Temos a destacar também a Casa de Vila Nova, temos a Casa de Água Levada e temos um símbolo que não queríamos deixar perder, que é o símbolo da Casa Zé Telhado. O Zé Telhado é nosso e que seja sempre nosso.
1: Presidente, como é que caracteriza este desafio de um ano e meio à frente de Castelões?
2: Tem sido positivo. No fundo, eu já contava um bocado para aquilo que ia e tenho correspondido um bocado às minhas expectativas. Acho que, em determinada medida, superou até as expectativas, não só a nível do prazer que possa dar, mas também por o trabalho que possa dar. Portanto, deu sempre um bocadinho de trabalho a mais que aquilo que eu estava à espera, mas também a motivação é maior um bocadinho do que aquilo que eu estava à espera.
1: E nós sabemos que várias foram as obras ou melhorias que desenvolveu ao longo deste ano e meio. Quais é que foram essas melhorias?
2: Em termos de obras, quero que especifique.
1: Sim, sim.
2: Nós, a nível de obras, tentámos desde logo, a primeira obra, que é aquela que não esquece, foi em frente ao cemitério, uma baia de estacionamento que tentámos melhorar e corrigir um problema de águas pluviais que se acumulava naquela zona, pronto, dar um bocado mais de bom aspecto e dignidade ao local. Depois fizemos algumas obras, entre as quais, mais recentemente, com a colaboração da Câmara Municipal, um arranjo na parte exterior da sede da Junta de Freguesia, portanto, em termos de construção, baixo estacionamento e arranjo de toda a parte exterior. Estamos neste momento a concluir o alargamento do cemitério. Concluímos, pronto, que era uma obra que transitou do mandato anterior, a conclusão da casa mortuária, e fizemos algumas melhorias a nível de caminhos. Portanto, não ia tão-me lembrar, por exemplo, do caminho da Agrela, em que repavimentámos, assim como no caminho das Sebes, que fizemos mais uma fase de pavimentação, e depois uma ou outra obra de menor vulto, e mais recentemente alargámos a Rua da Igreja, porque era um espaço que, junto à igreja, em que só passava um carro e não se podia alargar muito. E agora, pronto, conseguimos negociar com o proprietário de um terreno, fizemos o alargamento e estamos nesta fase, à espera que dê início um projeto que já está elaborado e já está em fase, penso eu, da adjudicação, que vai reformular toda aquela zona da igreja e casa mortuária, porque que fará a ligação em termos de vias entre um edifício e outro, e que dará um aspecto diferente àquela zona e permitirá não só dar um aspecto diferente, mas também ter um acesso de uma forma mais fluente para aquela zona da freguesia, uma vez que todos os acessos que existiam eram bastante apertados. Não podia, por exemplo, ir um caminhão de lixo a recolher aquela zona porque as ruas eram apertadas, e agora vai ter pelo menos dois locais em que poderá passar de uma forma fácil. Não há... Outra das obras que não está feita, mas que a mim me congratula muito, é o facto de termos, e estamos a pensar, pelo menos o feedback que temos da parte da Câmara, é que será no mês de junho o início de funcionamento do Espaço Cidadão, que funcionará por baixo da sede da Junta de Freguesia. Tanto quanto sei, está numa fase de... irão ser feitas umas pequenas obras de adaptação, nada de especial, mas tem de cumprir os requisitos legais, e neste momento está numa fase de especialidades, tanto quanto sei.
1: Muito bem. O património cultural merece destaque, e a produção vitivinícola desta freguesia ainda assume particular importância. Os néctares L.L. Lencastre, Torre de Vila Nova, Filipa de Lencastre e Pinheiro de Vila Nova são produzidos na Casa de Vila Nova e exportados para outros países. A Casa de Vila Nova posiciona-se no mercado de vinho verde como um produtor que alia a tradição e experiência dos fundadores à vivacidade e inovação de uma nova geração. Ao lado da Casa de Vila Nova, encontramos a Quinta de Água Levada, um espaço privilegiado para a realização de eventos, que possui uma casa destinada a turismo de habitação. Neste projeto, realiza

0: um conjunto de atividades multidisciplinares com caráter pedagógico, lúdico, educativo e turístico. Emanuel Silva tem 53 anos, é natural do Porto, mas vive em Castelões há já 30 anos. É empresário em diversos ramos de atividade, mas digamos que no meio de todos os seus afazeres arranja sempre tempo para todos os dias passar algum bocado nos 10 hectares da sua quinta Água Levada. Emanuel Silva, bom dia, seja bem-vindo à nossa terra, uma vez mais. A quinta ou casa tem origem no século XVI e já no século XIX foi conhecida por Casa das Palhas, isto ligado ao fabrico de tabaco e charutos.
1: Sim, consta.
0: A história desta quinta é para manter e desenvolver.
1: Exatamente.
0: Um projeto pedagógico e turístico é o seu objetivo. O que é que o motiva?
1: O que me motivou, aliás, este projeto teve início com... Vem por intermédio da escola do meu filho. O filho andava na escola e constou que ele vivia numa quinta muito bonita, situada num sítio privilegiado, digamos, da natureza, porque ele realmente é uma zona muito bonita. E as professoras pediram um dia para as crianças irem lá visitar aquilo, porque tinha, além de ser uma quinta bonita, tinha os animais, tinha umas casinhas pequeninas que nós fizemos questão de fazer na altura, de construir na altura, um estilo Portugal dos Pequeninos. E as crianças foram lá e gostaram muito. E a partir daí pensámos em criar ali uma quinta pedagógica. E tivemos realmente sucesso. O facto que mais tarde pensámos no turismo rural. Uma zona muito bonita, está muito bem situada, como disse aqui o nosso presidente, tem uma acessibilidade muito boa, está no centro praticamente da região, além disso, numa região de mercado do vinho, conhecida, a Rota dos Vinhos, não é? E aproveitámos para isso, tornar uma quinta mais ligada ao turismo também, não só à área pedagógica para as crianças, mas também para o turismo.
0: Começando precisamente pela área pedagógica, o que é que pensa implantar nesta quinta?
1: Na pedagógica, nós temos os workshops para as crianças, temos atividades lúdicas, criamos certas nas estações de vidas, temos atividades para as crianças, como as vindimas, a apanha da castanha, o respectivo magusto. Temos no dia da árvore, as crianças vêm plantar uma árvore, simbolizando, digamos, a proteção da natureza. Portanto, sensibilizamos para esses efeitos, não é? Fazemos com que elas tenham contacto com os animais, que muitas crianças não vivem nas zonas rurais, como sabe, e não têm contacto com os animais, e elas acham um pedaço incrível.
0: Esse contacto,
1: contacto com as galinhas, com os coelhos, com os porcos, com as cabras. Portanto, digamos, criamos um pequeno zoo ligado a um Portugal dos Pequeninos, onde eles se entretêm, têm atividades lúdicas e passam os tempos criando, divertindo-se
0: e aprendendo naturalmente.
1: Na
0: vertente turística, para além da casa já existente, que está aliás disponível a quem vos visita, outras construções fazem parte deste projeto. Esta é uma área ainda a explorar também?
1: Sim, é uma área a explorar. Ora bem, nós temos uma casa neste momento com uma topologia T3, portanto, ainda temos poucas condições para, digamos, uma gama vasta de capacidade, digamos,
0: para receber pessoas.
1: Estamos a pensar criar uma, em estruturas já digamos, construções já estão feitas, mas vamos reconstruí-las e torná-las mais... criar ali espaços, digamos, para o turismo. É claro que isso vamos ter o apoio de organizações administrativas, como da Câmara, como da Junta de Freguesia, porque vão ser construções que vão precisar dos seus devidos apoios
0: licenciamentos,
1: é lógico.
0: As questões burocráticas têm que ser ultrapassadas.
1: Portanto, nós temos esta ideia que está a avançar, mas não passa ainda de um projeto, digamos, porque queremos criar bungalows com topologia T2, T3, 3, 4, 5, 6 bungalows, para realmente poder angariar uma maior quantidade, digamos, de turismo e aproveitar realmente a zona privilegiada que temos, porque é muito bonita e como disse aqui o nosso presidente, temos que realmente se amamos aquilo que temos, temos que também
0: preservar,
1: e partilhar com os outros.
0: Naturalmente.
1: Não, exatamente.
0: Sabemos que este é um investimento que será feito com capitais próprios. Podemos dizer que é um projeto ou concretizar de um sonho?
1: Ora bem, isto é uma ambição. Digamos que
0: nem
1: é uma
0: coisa nem outra.
1: É uma ambição.
0: Ou um misto das duas.
1: Exatamente. É uma ambição que já tenho há muito tempo, que vai sendo feita aos poucos, como esta carreta realmente custos elevados, não é? É um projeto que vai sendo construído ao longo dos anos, está em fase ainda digamos, não vamos nem a meio, nem no fim, nem no princípio, porque isto são coisas que não têm nem princípio nem fim, não é? Nunca estamos satisfeitos. Mas, claro que com a ajuda, neste caso é o que eu digo, nós temos um projeto já bastante grande em mente, mas temos que ter a ajuda, como é óbvio, dos órgãos administrativos, para ver se conseguimos ir avante com este projeto. Portanto, neste caso, o projeto ainda está em fase, digamos, é um pequeno projeto que poderá ser um grande projeto.
0: Sente que agentes da terra reconhecem o local privilegiado que têm e que já acabam por usufruir deste espaço?
1: Sim, o espaço já é bastante, bastante conhecido e há muita gente, principalmente da zona ali da nossa freguesia, que frequenta a quinta, que nem conhecia, muitos deles não a conheciam há uns anos atrás, e dizem que realmente ficam satisfeitos porque no coração, digamos, da freguesia existe uma zona tão bonita e tão bem preservada, porque nós mantemos a traça, digamos, daquilo que era o século XVIII, XIX, mantemos tudo o que é, digamos, aquilo era uma casa de burguesia rural, e mantemos toda essa traça mesmo para que as pessoas se sintam
0: se transportem para aquela
1: transportem
0: época, não é?
1: Para a época, digamos, século XVIII, XIX, como nós tentamos transmitir às pessoas exatamente essa ideia, e queremos mostrar isso, e as pessoas realmente sentem-se sensibilizadas por isso.
0: E nem só de agricultura e de turismo vive Castelões, as indústrias são também uma realidade nesta freguesia, o desenvolvimento económico ao longo dos anos é notório, e para isso contribuiu muito a criação da zona industrial do Centro Empresarial Penafiel Nascente na freguesia. Neste Centro Empresarial Nascente encontramos a indústria têxtil Gouveia e Fernandes em Castelões desde 2007, mas com início em 1979 em Vila Miã, com dois colaboradores. Hoje, o grupo maiorista tem a seu cargo 35 colaboradores diretos e mais 150 indiretos. Com indústria, armazém e lojas ao público, a roupa de bebê e criança com criações próprias está ao dispor em vários pontos do país, no Luxemburgo e Moçambique. António Gouveia fala-nos desta indústria que leva tão longe o nome de Castelões e de Penafiel.
2: Ora bem, a Gouveia Fernandes, eu já fazia parte do têxtil por via dos meus pais e a minha esposa, Ida Inhaspas, e então conhecemos-nos e fomos trabalhar juntos, casámos, fomos trabalhar juntos, daí fizemos uma empresa em nome individual e a partir de uma certa altura formámos a Gouveia Fernandes, que o Gouveia sou eu e Fernandes é a minha esposa. Ora, bebê, criança, é a área que sempre gostamos e vemos que é uma área que foi e será de futuro. Apostamos sempre na qualidade e atento sempre às possibilidades económicas dos nossos clientes e fizemos sempre esforço em apresentar qualidade e bom preço. Daí ser o segredo do nosso sucesso até hoje.
3: Onde é que podemos encontrar as lojas maioristas?
2: Desde Luxemburgo, Andorra, Moçambique, Lisboa, Porto, Famalicão, Barcelos e alguns franchisados a nível nacional. Para sermos líderes de mercado, assim nos obriga a estar atualizados todos os dias, pesquisando, procurando feiras, indo a tudo para que, como disse, sermos líderes de mercado. Futuro, vejo risonho, embora a natalidade a nível nacional seja fraca, mas a nível de estrangeiro está a correr muito bem. Estamos a tentar investir também lojas em Angola, que será a curto prazo, onde a natalidade é muito grande, como em Moçambique também.
3: 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Isto é um selo de garantia da maiorista?
2: É um prestígio e uma recompensa do trabalho feito por nós, gerentes, e pelos nossos colaboradores.
0: Presidente Pedro Teixeira, para além do património edificado e do desenvolvimento económico, o associativismo, o desporto e o lazer estão também
4: à freguesia.
0: A prática de atividades desportivas, como disse bem, é promovida pelo Grupo Desportivo e Cultural de São Salvador de Castelões. A escolinha de futebol Tiki-Taka tem sido um enorme sucesso. Para além do futebol com camadas jovens, benjamins, infantis e iniciados a disputarem na Associação de Futebol do Porto, possuem também a dança em um centro de estudos. A cerca de 80 crianças dos 3 aos 15 anos, oriundos dos 3 concelhos, de Penafiel, do Marco e de Amarante, fazem desta escola um grande exemplo de inovação, persistência e de uma formação com valores. Nelson Sousa reside em Castelões, tem 35 anos e é um dos responsáveis e fundadores da Escolinha de Futebol Tiki-Taka. Ele é licenciado em Educação Física e Desporto, com mestrado em Desporto, e é um dos misters que colabora no Centro de Estudos. Bom dia, professor Nelson, seja bem-vindo ao Nossa Terra. Então, se assim me prefere, assim sim, será. Sim. Com 3 anos de existência, 4 pessoas envolvidas, nomeadamente um professor, 2 professoras de educação física, um responsável pelo bar e transporte, e cerca de 80 crianças. Qual é o balanço que faz deste projeto, desta escola de futebol?
5: Sim, deixe-me só retificar. São 3 professores e neste momento um presidente, que é quem nos ajuda. Essa pessoa que estava já não faz parte. Desculpa, a pergunta que me fez.
0: Qual é o balanço que faz desta escola de
5: futebol? O balanço é extremamente positivo, porque para nós que estamos lá, que trabalhamos diariamente, sem sábados e sem domingos e sem feriados, é bastante bom, porque... Não sei qual é, pelo menos o feedback que recebemos da junta e da parte das pessoas envolvidas é que de facto é um trabalho que se tem notado e que tem sido um acrescente para a freguesia, não só para a freguesia, para o concelho, não é? Porque ao fim e ao cabo nós levamos Castelões para todo lado, não é? Vai connosco, se formos para o Porto vai connosco, se formos para Lisboa vai connosco. E a escolinha de futebol é mais um símbolo que eu e a outra pessoa envolvida, o Mr. Pedro, criámos para dar uma nova dinâmica, não mais do que isso. O grupo desportivo está lá, a interligação tem que ser sempre notória, porque, como diz o grupo, é cultural, é recreativo, é social, não é só a parte desportiva. É evidente que nós nos focamos na parte desportiva, porque foi com isso que começámos. Mas depois temos, como o Presidente disse, as salas de estudo, temos a dança, temos atividades populares, desde o São João, às marchas, às festas de Natal, essas coisas todas que tentamos criar para que consigamos transportar a freguesia para aquele espaço e não só a freguesia, porque, como diz aí, nós estamos na freguesia limítrofe do concelho, na zona norte. Nós temos, quer queiramos, quer não, nós temos que viver com o Marco de Canaveses
0: e com
5: Amarante, não é? E temos que ir buscar miúdos a essas zonas e buscar pessoas e trazer pessoas para aqui. E é isso que nós temos feito. E penso que temos feito de uma forma...
0: bem sucedida.
5: Exatamente.
0: O objetivo, ao que sabemos, nunca foi nem é formar futebolistas, mas sim formar adultos melhores, certo?
5: Correto. O desejo está lá. Ou o sonho está lá. Compreende? É isso que nos transporta, não é? Porque quem anda no futebol tem que ter esse objetivo. Mas não vamos formar por formar. O que é que nós queremos formar? Quem é que nós queremos formar? Quem é que nós queremos que sejam os nossos adultos? E é isso que nós fazemos na Escolinha de Futebol Tiki-Tac. Não ganhamos por ganhar. Nós temos um objetivo para ganhar, claro que gostamos de ganhar.
0: Naturalmente, é evidente que, competitivo existe sempre,
5: é evidente,
0: não é?
5: Que em termos competitivos, quem ganha é sempre supostamente melhor. Mas não é esse o nosso objetivo. O nosso objetivo é que as nossas crianças se desenvolvam de uma forma sustentável. Porque, infelizmente, as casas não são todas iguais. As famílias não são todas iguais. E a primeira coisa que, quando um jovem atleta, um menino, porque nós temos meninos desde os 3 anos, como vê, que entra lá, é aprender a ser responsável, aprender a respeitar o colega. Todas essas coisas têm que funcionar. Se tiver 14 anos, tem que ter a mesma responsabilidade do menino que tem 3 ou 4. Ou pelo menos o objetivo é sempre por aí, exatamente.
0: E qual é o perfil do aluno ou do atleta da Escolinha Tiki-Taka? Nós sabemos que a evolução de cada um deles é notória e aplaudida pelos próprios pais. Considera que é importante este envolvimento dos encarregados de educação também nesta formação, neste vosso trabalho?
5: Sem dúvida, sem dúvida. É fulcral. Porque sem eles não é possível. Sem nós conhecermos o pai e a mãe, nós não conseguimos chegar onde queremos. Porquê? Porque eu posso estar ali a dar-lhe muitos bons conselhos, ou maus, não é? Mas se eu não conseguir perceber o que é que está para trás, eu não vou conseguir chegar ao miúdo. Ou ao miúdo, ou à menina, a eles.
0: Preciso perceber o contexto. Nós
5: temos,
0: para, não é?
5: Exatamente, nós temos que perceber o que é o familiar para depois tentar intervir no social, no psicológico, no desportivo, porque muitas das coisas que nós nos esquecemos, os adultos, muitas das vezes é isso, é que eles também são adultos, mais pequeninos, mas são adultos. E é muito difícil de trabalhar com miúdos que às vezes vêm de casa e que aquilo ali é a alegria deles, não é? E depois nós temos que chegar a casa. Porquê é que acontece isto? Não é? E é esse o nosso objetivo. Não só a parte desportiva, que nos interessa, evidentemente, nós não somos um clube, por isso é que nós dizemos que nós somos uma escolinha.
0: Muito bem, nós sabemos que quanto às infraestruturas possuem um campo de futebol e as instalações sociais, digamos assim, até aqui tudo sofreu grandes remodelações, obras e reajustes necessários, certo?
5: Correto. Pronto, quando chegámos tinha, de facto, esta ideia partiu em outubro de 2011 e o clube, o grupo desportivo estava inativo nessa altura e pronto, as coisas quando estão inativas vão-se degradando, não é? E não tinha o espaço que tem hoje, a reabilitação que foi feita em termos no edifício que tem hoje e da zona envolvente. Pronto, já fizemos algumas obras, não chega para nós, não chega. Para o que nós ambicionamos, não chega. Porque somos, como diz o Presidente, somos uma freguesia a nós de concelho, mas nós precisamos de que cheguem lá. Porque se nós trabalhamos bem, também temos que ter boas condições para o fazer. Pronto, e em termos do edifício, precisa de sofrer uma remodelação profunda. Mas eu tenho esperança e convicção de que quem nos rege superiormente vai conseguir trazer isso para lá. E não tenho dúvidas de que vamos conseguir.
0: Nelson, portanto, um dos vossos anseios passa naturalmente por melhores instalações, mas sabemos que passa também por um campo sintético, por melhoria nos balneários, por iluminação e mais uma carrinha. Podemos dizer que estes são anseios que não passam de sonhos ou tudo pode ser uma realidade a curto prazo?
5: Tem que ser. A carrinha, aí nessa altura ainda não existia, já existe. Já temos uma carrinha. Já temos uma segunda carrinha. Com a ajuda dos pais, conseguimos, dos pais e de algumas pessoas, que foram ajudando também, não está totalmente paga, mas já conseguimos comprá-la, que era esse o nosso anseio, porque em termos de transporte, só para perceber, nós vamos buscar miúdos à escola e vamos buscar miúdos a Passos de Gaiolo, que é muito longe, e temos que ter uma carrinha que tenha as mínimas condições ou as condições exigidas por lei para poder transportar crianças. Pronto, foi o que nós fizemos. Quando fala no campo sintético e no edifício, é evidente que tem que ser a curto prazo, porque nós necessitamos mesmo de concluir essa obra, de conseguir essa obra, porque em termos de edifício, preferencialmente, e iluminação, não sei se aguenta mais um inverno, porque lá está, o Presidente sabe, antigamente existiam dois balneários e um bar, tinham, em termos elétricos, tinha pouca necessidade. Hoje não, hoje existem duas salas de estudo, uma sala de dança, uma secretaria, um bar, que cabem 50, 60 pessoas, dois balneários, tudo isso começa a pôr o edifício a rebentar pelas costuras, como se costuma dizer.
0: Luís Moreira é o presidente da direção do Grupo Desportivo e Cultural de São Salvador de Castelões. Partilha da opinião do professor Nelson Sousa quanto aos anseios e quanto ao sucesso da escolinha Tiki Taka. Foi uma aposta ganha.
6: Aquilo que nos falta é essencialmente era um sintético e o edifício em si, que está degradado, derivado aos anos que ele conta, ele tem de cerca de 30 anos. Gostaríamos de ver um edifício novo e a contratação de um sintético, que é o nosso objetivo neste momento.
3: 4 anos à frente do clube, qual é o balanço que faz?
6: É um balanço muito positivo, de que quando tomamos conta, eu como presidente, há cerca de 4 anos quando lá cheguei, tínhamos meia dúzia de crianças, apenas jogávamos jogos amigáveis, alguns encontros com outros clubes, do qual, passado no segundo ano, federamos, e temos hoje equipas a jogar federadas na Associação de Futebol do Porto, e, do qual num grande crescimento, num grande desenvolvimento, que anteriormente éramos o bombo da festa, hoje já não somos, hoje já somos equipa que vamos competir com qualquer equipa, qualquer campo, e do qual lutarmos sempre pelo resultado.
0: Já que estamos a falar em grandes obras, aproveito para introduzir na nossa conversa o padre António Jorge Oliveira, parco da Freguesia de Castelões, há 19 anos. Da sua responsabilidade também faz parte a paróquia de Banho e Carvalhosa, Real, e desde o ano passado Ataíde e Oliveira. Representa aqui a paróquia e o Centro Pastoral Divino Salvador de Castelões, uma obra iniciada em 2008 com 240 mil euros em caixa, fruto de muito trabalho, muito empenho dos paroquianos e da venda de um terreno. Uma candidatura ao PIDAC em novembro de 1999 para um custo total da obra de 715 mil euros. Muito bom dia uma vez mais, seu padre António Jorge. Seja bem-vindo à nossa terra. Sr. Padre, qual é que foi a sua principal preocupação e motivação para a construção deste espaço de utilidade pública na freguesia?
7: Primeiro, não termos condições nem espaços para poder congregar a comunidade, a não ser a igreja. Como não tínhamos outro espaço, e antes de construirmos este, para podermos desenvolver as nossas atividades, arranjamos um pré-fabricado. E ao mesmo tempo fomos desenvolvendo este projeto, que já vinha do meu antecessor, desde 1991. Quando entrei em 95 foi reformulado, a candidatura em 99, que depois acabou por abortar em 2008, e a partir daí, com o dinheiro que tínhamos, fizemos uma assembleia paroquial e as pessoas acharam por bem começarmos a obra e gastarmos o dinheiro que tínhamos.
0: Quer-nos fazer uma visita guiada por este complexo muito desejado, ansiado pela população?
7: Sim, podemos fazer rapidamente. Está construído por vários módulos. Aliás, o projeto inicial contemplava também uma casa paroquial, que neste momento não foi construída, nem vai ser construída tão cedo, até porque temos o desejo de acabar esta mesma obra. Na parte de baixo temos um grande salão polivalente, um salão multiusos, que neste momento já tem várias atividades, com capacidade para 250 pessoas sentadas. Aí desenvolvemos várias atividades, desde a dança, desde o ensaio do rancho folclórico do Zé Telhado. Entretanto, esse mesmo espaço tem um serviço de apoio, os camarins. Depois temos uma zona mais social, com bar, com uma sala de convívio, que poderemos também abrir futuramente, se houver essa mesma necessidade. Assim foi pensada, não só para serviço de apoio às nossas atividades, mas servir de centro de convívio para a comunidade. Depois temos uma parte administrativa também no resto do chão. No primeiro piso temos 6 salas de catequese com 2 espaços polivalentes, um pensado para a biblioteca e outro para a sala de formação, com condições para isso mesmo.
0: Muito bem, podemos dizer que este é um espaço, uma obra do povo e para o povo?
7: Da comunidade, para a comunidade, do povo e para o povo, como queira.
0: Para concluir a obra, falta mobiliário e um elevador. No grande salão, com capacidade para 250 pessoas, faltam as cadeiras.
7: Faz parte do mobiliário.
0: O sistema de som e imagem.
7: Sim, imagem.
0: Para quando a conclusão e inauguração, Sr. Padre?
7: O nosso gosto era concluir quanto antes. Até porque neste momento e nas condições em que estamos, já fazemos lá muitas das nossas atividades, inclusive a formação catequética e outra, a nível paroquial.
0: É um complexo com cerca de 8 mil metros, onde 500 são de construção.
7: Sim.
0: Já serve 109 crianças em catequese e 40 do grupo de jovens. Sim. Uma tasquinha a funcionar de sexta-feira a domingo.
7: Sim.
0: Aulas de zumba às terças
7: segundas
0: e quintas.
7: Segundas e quintas.
0: Atividades não falta. O que é que faz falta, Sr. Padre?
7: Faz falta acabar para podermos ter melhores condições e fazermos desenvolvemos estas mesmas atividades. É certo que, por exemplo, na catequese, nós estamos a desenvolver esta atividade formativa nas várias salas, mas com um mobiliário muito rudimentar. Bancos ainda daqueles corridos. Não temos ainda a possibilidade para concluir. Estamos a trabalhar nesse sentido.
0: O futuro da paróquia não fica por aqui. A igreja, as infiltrações, a iluminação, a talha, é também uma preocupação, não é verdade?
7: É, mas vamos por partes, vamos acabar esta para depois podermos começar a pensar noutra.
0: E quanto a anseios, Sr. Presidente, o que é que pensa construir ou melhorar no prazo de um ano na sua freguesia?
4: No prazo de um ano, é um bocado difícil nesse prazo.
0: Curto
4: mas,
0: prazo,
4: no curto lá. Prazo, até ao final do mandato, aquilo que eu penso concretizar... será a muito curto prazo, já disse, o espaço cidadão a funcionar e os arruamentos da casa mortuária e a igreja. Depois há 2 ou 3 grandes projetos que penso concretizar: a melhoria no espaço desportivo que falámos e que existe a promessa da Câmara de fazer alguma coisa, quer haja apoios ou não, logicamente se houver um apoio comunitário que permita fazer concretizar o nosso sonho, isso será de uma forma. Se não houver, pretendemos, pensar ao final do mandato, ter melhores condições a nível de balneários e a nível do espaço em si. E o parque de lazer, está em elaboração um projeto para fazer também uma candidatura no âmbito do novo quadro comunitário, que permita dotar o parque de lazer de alguns equipamentos, nomeadamente mais básicos, até como casas de banho, um bar e outros equipamentos para a prática desportiva.
0: A população da freguesia disse ao A Nossa Terra que melhorar alguns acessos, possibilitar mais construção, mais iluminação, seriam mais valias para a população da freguesia, entre outros projetos que gostariam de ver concretizados.
8: Dinamizar a zona industrial. Neste momento, nós temos a zona industrial ocupada talvez a um terço dos terrenos disponíveis. Era necessário, de facto, que ela fosse ocupada na sua totalidade.
9: Pronto, gostava de ver aqui no topo da freguesia água com mais pressão, porque temos aqui água com muito pouca pressão, e gostava de ver este topo, e estou a tentar ajudar para que este topo se desenvolva uma zona industrial com mais capacidades e mais mexida, e a trazer para cá mais gente, mais indústria.
10: Eu gostava de ver na nossa freguesia, era um posto da GNR, era um posto de bombeiros também, acho que também ficava aqui uma luva na freguesia. E gostava também de ver um sintético na nossa freguesia, que era uma ambição como cidadão desta freguesia. E ainda a recuperação da escola de Freião, que me deixa saudades, porque foi a escola onde eu aprendi a ler e a escrever. Gostaria de ver lá alguma coisa de importante naquela escola, nem que fosse um museu, uma biblioteca. E além disso, não deixar morrer o nome o Zé do Telhado.
11: Olha, gostava de ver a alteração do PDM para que pudéssemos construir mais. Já não digo para mim, mas para os meus filhos. Derivado ao saneamento, as ruas ficaram péssimas. Gostava de ver um melhoramento nelas. Gostava também de ver um melhoramento nas luzes públicas, porque nos desligaram muitas na parte de baixo. Pronto, também gostava de ver o parque de lazer bonito, porque também ainda está agora em começo. E gostava de ver passar uma ronda à GNR de vez em quando, porque também nos sentimos muito sozinhos.
0: Foi aqui mencionado o parque de lazer como um espaço de utilidade pública. Esta é uma obra que está ainda a ganhar forma. Este parque de lazer foi doado pelo benemérito Dr. José Maria Mota, um advogado juiz que nasceu a 30 de janeiro de 1929 em Castelões e que morreu a 11 de maio de 2012. Ricardo Duarte, cabeça de casal de herança e ex-autarca, recorda a obra e o homem.
12: Dr. José Maria Pinto Silva Mota realmente foi um grande benemérito, foi uma pessoa que deixou o seu espólio praticamente na sua totalidade às duas freguesias de Castelões e Banho e Carvalhosa em comum e partes iguais. Dr. José Maria Pinto Silva Mota, eu tive a oportunidade de o conhecer em vida, não conhecendo muito bem todo o seu passado. Sei que foi uma pessoa que foi conservador do registro predial em Santa Maria da Feira, foi juiz, teve salvo erro em Angola, pronto, e foi uma pessoa que passou por vários cargos no passado de instituições de públicas e era jurista de profissão, uma pessoa que ficou solteiro toda a vida e viveu solteiro, segundo mais ou menos o que eu percebi, que teve um desgosto amoroso e depois escolheu aquela ficar solteiro e pronto, e foi realmente um bom homem para aqui, para as gentes de Castelões e Banho e Carvalhosa. Pronto, era uma pessoa que estava um bocadinho só e a gente conversávamos e ele gostava de falar, ligava-me, às vezes estava a pensar no que chegámos um dia a ir almoçar, passar a tarde toda com ele, eu e o Presidente da Junta de Banho e Carvalhosa, da altura, e como amigos, não como Presidente de Junta, no fundo, porque acabámos por estar a estar com ele, e ele e nos mostrar outros terrenos que tinha, que eu conhecia ali junto ao rio, pronto, aqueles terrenos com imensa vegetação, andava a ver o que existia lá, e já desde miúdo que íamos tomar banho lá a Ponte Mota, a chamada Ponte Mota, e íamos tomar banho lá, mas não dava para ver aquela o que existe, que se pode ver agora. Mas ele na altura mostrava-nos terrenos e dizia, se calhar isto não será mal um dia também colocar no testamento. Eu disse, mas para quê, doutor? E ele disse-me, porque eu gostava que fizessem aqui um parque, tipo um parque de lazer, em que avós, filhos e netos desçam esta encosta de Banho e Carvalhosa, desçam Castelões e todos aqui se juntem as diversas gerações. E era essa a grande vontade dele.
0: O doutor João Maria Mota é uma pessoa ilustre da terra, no entanto, em Castelões existem outras pessoas que se destacam e recordam como era Castelões no passado e a evolução desta terra nos dias de hoje. José Mendes tem 88 anos, nasceu em Castelões, foi agricultor, cesteiro nos tempos livres e conhece como ninguém os limites da freguesia.
13: Aqui era Castelões dos Sozinhos, ainda é. É o limite do concelho, porque agora para ali é mais pequena vez. Mas aqui ainda é Castelões, aqui é um canto do concelho. Eu ainda me recordo que havia cá um padre que chamava-lhe Padre Abel, foi que me casou, foi que me batizou, e dizia ele, fazia o hospital de Pina Fiel para os doentes que estão em chão médico, ele era curado às duas freguesias. Ele é que era o pai dos outros, adoecia qualquer, para lá metia, não pagava nem nada. E ele fazia depois queria fazer um cortejo. Pedia para juntar as coisas para levar. Não é só pedir, não é só pedir, é preciso também dar alguma coisa para como pensa. E lá vinha, eles inventaram uns versos. Castelões, é de Castelões, da Abragão a Novelas e de Castelões a Seboluído, que são os quatro pontos do concelho. E havia cá em Castelões, fazia três feiras, vinha os da Penafiel, da Bacina, era lá no Embalbom, era no Furfurinho, do que a terra dava. A terra dava, nós semeámos milho e feijão, e centeio e batata, é o que nós punhamos na terra. Nós pagávamos, por exemplo, a terra de onde eu estava, que eu estive lá, pagava 7,5 carros, 6 de milho e 1 de centeio e feijão. E o resto era para nós, e vinho. E o que não chegava, muitas das vezes, tinha que se pagar do que nós trabalhávamos, tínhamos de pagar para comer depois durante o ano. Trabalhávamos, mas era do amanhecer e já estávamos a colar cima no alto, chamava-se a volta cabrita, a cortar mato, quando fosse 8 horas, já lá estavam os bois e o quarto para carregar, para vir embora. E chegámos a casa, e o nosso passar era, chegámos a casa, íamos, ajeitámos as cortes, dámos comer ao gado e íamos comer uma tigelinha de sopa. Nós íamos bem, hein? Com a carinha lavada, precisamos a roupa de ir à missa, não olhámos-nos para a festa.
0: António José Ferreira, mais conhecido por Maia, tem 85 anos e 22 anos foram dedicados ao serviço público. Foi tesoureiro da Junta de Freguesia. Ao A Nossa Terra, falou da evolução de Castelões.
14: Aqui era uma freguesia de dar carros de milho e centeio. Era uma freguesia de muita agricultura. O vinho era bom, ainda hoje aí há vinho bom.
15: Carreiros, caminhos. Caminho é que havia. Pergunta ao Sr. Eduardo, já não fui ele. Ele foi ele que fez os caminhos todos, mas ele disse que não. Foi cemitério e conseguirmos pôr aqui a freguesia com água de câmara em toda a freguesia. Foi logo tudo feito. Foi um campo de futebol que é de onde se vê. Pois, sim, senhora, foi considerada a freguesia melhor nos caminhos públicos, em estrada. Foi considerada por o ex-presidente de lá.
0: Estamos na reta final desta primeira hora de emissão do programa A Nossa Terra, dia 3 de maio de 2015. Uma última questão ao seu presidente junta. Presidente, que mensagem quer deixar a quem nos ouve, aos seus fregueses e, naturalmente, a quem quiser e estiver interessado em visitar Castelões? Motivos não faltam, já percebemos.
4: Exatamente. A mensagem que deixo é que continuem a apoiar e a fazer progredir a nossa freguesia, que colaborem, que tentem, nos deem sempre o feedback, que sejam construtivos, que critiquem, mas que não por criticar para melhorar, para estarmos sempre receptivos. E digo isso mesmo às pessoas que às vezes, desculpe lá dizer-lhe isto, não, diga-me sempre, porque se não disser eu não compreendo tanto. E a ideia é essa, que haja dinâmica, que colaborem e que tenham sempre presente que só com eles é que é possível fazermos evoluir cada vez mais a nossa freguesia.
0: E assim chegamos ao final desta primeira hora de emissão do A Nossa Terra. Agradeço uma vez mais a todos os nossos convidados que nos acompanharam nesta viagem pela freguesia de Castelões, no concelho de Penafiel. Nós regressamos já de seguida ao sinal horário das 11 da manhã para conhecer uma Associação Portuguesa de Deficientes, a Delegação Local de Paredes. Até já.

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1: Olá, bom dia, sejam novamente bem-vindos ao A Nossa Terra, o programa com produção da Direnor, que ao fim de 19 anos continua a mostrar-lhe o que de melhor existe e se faz na nossa região. Na primeira parte demos-lhe a conhecer a freguesia de Castelões, em Penafiel. Acompanhe-nos agora para explorarmos um outro tema. Entre o melhor da sua região está também o movimento associativo, e por isso vamos colocar o nosso foco numa associação que busca a igualdade de oportunidades na sociedade, alertando, analisando e apresentando soluções. Falamos-lhe da Associação Portuguesa de Deficientes, da Delegação Local de Paredes. Fique connosco, faça-nos companhia.
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2: Esta semana, em destaque, a freguesia de Castelões, em Penafiel, e a Associação Portuguesa de Deficientes, Delegação Local de Paredes, com o apoio JMM Construções, Cidade Nova do Marco. 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A freguesia de Paredes está com as associações. Venha conhecer Paredes. 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
1: A Associação Portuguesa de Deficientes é uma instituição de âmbito nacional, mas com cerca de 20 delegações regionais. A APD é uma coletividade dirigida a pessoas com deficiência e gerida pelas mesmas. A Associação Portuguesa de Deficientes de Paredes foi fundada em 1992 e tem hoje um nível superior no que respeita a dar voz à Organização pelos Direitos Humanos. Para nos falar desta luta incessante de igualdade de direitos e oportunidades, porque também o são em termos de deveres, temos aqui connosco, na sede da Associação, no bairro do Sonho, em Paredes, Adão Barbosa, presidente da APD Paredes, Fernando Santos, um caso de sucesso e um utente devidamente integrado, e também Tânia Rocha, ela que é voluntária e que presta apoio no serviço social. A todos, muito bom dia, muito obrigada pela vossa presença e por nos receberem aqui na vossa casa. É um prazer para a nossa terra voltar a esta associação que tanto tem feito pela comunidade portadora de deficiência. Vamos começar pelo presidente, Adão Barbosa, que está à frente desta associação desde 1997, zelando pelos direitos de todos os seus associados. Homem persistente e lutador, Adão Barbosa tem 44 anos, é pai da Rafaela, de 12 anos, e é secretário numa instituição de ensino superior, portador de deficiência desde os 19 anos. E é por aí que começo, Adão. Antes de mais, obrigada mais uma vez por nos dar a conhecer esta que é a sua luta e também por ajudar a quebrar alguns preconceitos. Adão, até aos 19 anos sempre viveu como qualquer outro jovem, mas de repente tudo mudou. Seguia de carro, com amigos, e há uma necessidade de uma travagem brusca, e o seu amigo que seguia no banco traseiro é impulsionado contra a sua cervical. A partir daí tudo mudou. A questão que eu começo por lhe fazer é: como é que um jovem de 19 anos encara uma situação destas?
3: Bom dia, antes de tudo, e obrigada por nos ter a possibilidade de estarmos aqui connosco. Não é fácil um jovem com 19 anos estar habituado a correr, a saltar, a jogar a bola, como costuma dizer, com força na guerra, não é? De um momento para o outro ficar imobilizado para a vida. Mas eu tive, digamos, amigos e uma família que me apoiou. É importante nestas situações para ultrapassar, digamos, uma lesão tão grave como foi esta. Foi uma lesão cervical.
1: E podemos dizer que foi essa força dos amigos, da família, que fizeram perceber aquilo que acabam por ser as necessidades das pessoas portadoras de deficiência, que o fizeram querer entrar para a delegação de paredes da APD?
3: Foi isso. Eu conheci, a APD foi fundada em 22 de dezembro de 92. Conheci a anterior presidente, que era Helena Pinto, através do meu irmão, que era funcionário e é da Câmara Municipal de Paredes. A partir daí, pronto, nós encontramos-nos. Portanto, eu como fiquei imobilizado, fiquei numa cadeira de rodas, essa força que foi incutida por esses amigos foi uma força extra para que eu me juntasse, digamos, ao grupo e ser o que sou hoje. Devo a eles também e devo à minha família e aos amigos que me deram força para ultrapassar este momento menos mau da minha vida.
1: E como é que nos pode descrever como é que está a APD hoje em dia?
3: A APD hoje em dia está bem e recomenda-se. Pronto, o nosso principal objetivo na nossa missão é o atendimento e o acompanhamento das pessoas com deficiência, seja na parte social, seja na parte desportiva, na parte de lazer ou cultural. Portanto, com o apoio de alguns voluntários que neste momento a APD tem, seja na vertente da psicologia, seja na vertente da parte social, nós estamos aqui todos, é um grupo unido, com o objetivo de encaminhar as pessoas para defender os seus direitos.
1: E para que as pessoas tenham uma ideia, hoje como é que vocês estão equipados? Dispõem, nós estamos na vossa casa, estamos na vossa sede. Efetivamente é um espaço agradável, com excelentes condições, digamos assim, mas para que as pessoas possam ter uma noção, para além deste espaço aqui no bairro do Sonho, vocês dispõem de que mais condições e de que efetivamente para levarem avante as vossas atividades?
3: O que eu acabei de dizer, para ser mais concreto, pronto, além de tudo isto que eu acabei de dizer, temos duas carrinhas que podemos ir buscar as pessoas que têm dificuldades de mobilidade. Temos, por exemplo, a assistente social voluntária, temos uma psicóloga marcada com antecedência para prestar este tipo de apoio, temos um gabinete jurídico que é para dar apoio também às pessoas com deficiência. Por isso, como sabe, uma pessoa que de um momento para o outro fica numa cadeira de rodas sabe que não é fácil, tem que ter apoio, seja psicológico, em termos do encaminhamento, porque não é fácil. Hoje em dia as coisas estão um bocadinho melhor e estamos ao decorrer do tempo a alertar as pessoas para essa problemática, mas não é fácil, porque as pessoas têm vergonha de ser, eram pessoas que estavam habituadas a caminhar, a correr, a saltar. Têm vergonha de sair de casa, isolam-se, e nós temos esse papel
1: de combater esse isolamento, digamos assim.
3: De combater esse isolamento.
1: Sabemos também que dispõem de cadeiras de rodas de competição, não é assim, Sr. Adão?
3: Sim, então, nós temos uma equipa de basquetebol em cadeira de rodas, estamos a competir no Campeonato Nacional, na Primeira Divisão. Temos, além do basquetebol, temos o handball, temos o atletismo, temos o ténis. Temos uma parceria com o Clube de Ténis do Arco também. Portanto, temos a natação mais de lúdico, caráter lúdico também. Portanto, apelamos a todos os nossos associados que tenham problemas e que o desporto, além de tudo, também é uma forma, além de ser uma forma de integração, também é uma forma de reabilitação.
1: E é por isso que, ou presumo que seja por essa vossa visão, que têm vindo a ser nomeados na Gala do Desporto do município de Paredes.
3: Isso é uma demonstração realmente do nosso poder. Como costumo dizer aqui aos meus amigos, o poder, digamos assim, não se herda, o poder merece, e nós fazemos por merecer, e há muito mais gente aí, boa gente, que pode merecer também essa, digamos, essa demonstração do nosso, daquilo que fazemos em prol das pessoas que mais necessitam.
1: E como é que vê essas nomeações, Sr. Adão?
3: Eu acho as nomeações, como é que eu vejo? Eu acho que já é muito bom nós sermos nomeados.
1: Mas melhor seria ganhar.
3: Está bem, mas lá chegará o dia, se calhar um dia destes, nós, a APD, também vai ser congratulada, e porque nós estamos a trabalhar para isso, e os títulos vão aparecer. Porque nós temos bons atletas, nós estamos no top 10 a nível nacional. Portanto, estamos a lutar pelos lugares cimeiros. Portanto, temos de ser otimistas e continuar o nosso trabalho, porque o resto vem para crescer.
1: Naturalmente. O Sr. Adão está no terceiro mandato na presidência desta associação. O que é que tem feito ao longo destes anos em prol dos portadores de deficiência do Vale do Sousa?
3: O que nós temos feito aqui é reforçar a voz das pessoas com deficiência através dos meios possíveis, que são as redes sociais, são por exemplo a palavra pessoas com deficiência, através dos meios possíveis, que são as redes sociais, são por exemplo a palavra, passa a palavra em termos dos nossos associados, para sensibilizar as famílias.

0: Sul,
1: que fazia também parte dessa aventura, não é? Aventura. Quando isto começou. Como é que começou? Era isso que eu estava a perguntar.
0: Começou assim, em 1985,
1: eu disse 87, é 85. Peço desculpa então pelo lapso.
0: Eu já corrigi. Isto começou assim. Éramos pescadores da Associação Recreativa de Sobrão e num ano, no dito ano 85, eu sou convidado para fazer parte de uma lista da associação. E a intenção do presidente na altura, Júlio Coelho, era trazer a pesca do Sobrão para o Moinhos. Eu disse-lhe não, para fazer parte da direção, põe-me num lugar mais vago, porque eu não, enquanto que houver pesca no Sobrão, nasci lá ficarei até. Acontece que naquele mesmo ano, a direção da Associação de Sobrão resolve dizer aos pescadores: não há pesca, se quiserem pescar, pescam no Rio Ferreira. Atendendo à pesca desportiva, o Rio Ferreira não tinha na altura, agora já vai tendo alguma coisa, muito pouca, mas vai tendo alguma coisa.
1: E onde é que pescavam na altura?
0: Na altura pescávamos em tudo quanto era sítio. Era no Tâmega, era na Régua, era no Rio Tâmega, era na Régua, era no mar.
1: Isto numa altura em que a pesca desportiva tinha uma dinâmica. Tinha,
0: na
1: não
0: altura
1: é?
0: Nós tinha... começámos com 12 fundadores.
1: Todos pescadores.
0: Cujos fundadores eram vindos do Sobrão. Então, no dia em que eu tenho esta notícia, dirigi-me a alguns. E disse, não podemos estar a pescar no Rio Ferreira, não temos condições. Eu sou da direção, pertenço à direção, nomeadamente ao Conselho Fiscal, e do Moinhos vou levar a situação para o Moinhos. O presidente pediu-me isto assim, eu disse-lhe que não, mas...
1: Acabou a pesca
0: atendendo
1: em Sobrão,
0: isto,
1: não é?
0: Vamos
1: não podia acabar a pesca em
0: Teve o
1: na
0: apoio
1: Freguesia.
0: De todos os pescadores na altura. Todos os pescadores que eram 12. Éramos 12. Com exceção de dois que tinham prometido vir. Um deles, pelo menos, disse, vá, faça, conte comigo. Mas falhou. Andou vários anos essa pessoa. Andou vários anos a falhar. E nunca.
1: Sim, mas o que interessa é que a secção formou-se, não é? E
0: já lá vão. Fez muito.
1: Mais de 30 anos.
0: Fez muito. 5 anos depois, ou 15 anos depois, conseguimos brilharetes para além.
1: Ah, vamos a esses brilharetes. Diga uma coisa, o senhor sempre esteve ligado à pesca, não é? Desde muito novo, não é? Também
0: sempre,
1: a vossa geração, aqui o Cabeça também. Estava mais enraizada à pesca na vossa juventude, digamos assim. Como é que começou essa paixão, esse gosto por pescar? Lembra-se da primeira vez que pescou?
0: Eu comecei acompanhado de um senhor que estava na altura no Sobrão, porque, pronto, eu já gostava de pescar. Desde miúdo, andava sempre à volta do rio, e então como é que fazia a minha pesca? Era nas águas baixas, à mão.
1: A começaram a pescar sem cana.
0: Era apanhar os peixes à mão. Era assim. O meu caso foi assim. Depois veio daí a vontade de começar a apanhar uns peixes e tal, e a ver como é. E então comecei a ir com esse senhor. E feriei-me na Associação de Sobrão e comecei a andar com ele. Sempre com ele, aquilo. E foi assim. Por aí adiante. Domingo, anos e anos seguidos, domingo, não havia.
1: Era essencialmente, a senhor Bessa, desculpe, também começou a pescar à mão?
2: Comecei à mão e depois comecei a pescar com um cordel e fazia o anzol com redes do arame da rede para fazer o. Fiava o biquinho, amarrava o anzol e pescava com isso.
1: E durante este tempo todo, já pesca há mais de 30 anos, não é? Naturalmente a pesca hoje é um,

0: meio completamente diferente, não é?
1: A pesca hoje é totalmente diferente, porque há 30 anos havia muito convívio. Uma pessoa brincava, pescava, brincava, ao fim íamos todos comer e beber e estávamos sempre satisfeitos. Agora é mais competição, as pessoas só pensam em competir.
0: Em pescar mais.
1: Em pescar mais, em ser melhor que o outro. Antigamente não, nós pensávamos na pesca como um convívio. A pesca está totalmente diferente.
0: Sente falta desses tempos?
1: É que antigamente também nós fazíamos provas, tínhamos 500, 600, 700 pescadores por prova.
0: E agora?
1: Agora, para arranjar 40, 50 é quase um milagre.
0: Sério?
1: Agora é muito complicado arranjar pescadores para provas esportivas.
0: Senhor Mendes, nestes 20 e tal anos, 30 e tal anos, aliás, de clube, o momento mais alto da história foi a conquista da Taça de Ouro, não é?
2: Foi a conquista da Taça de Ouro.
0: Lembra-se?
2: Da nossa seção. Lembro-me bem como surgiu. Aquilo era disputado em grupos de dois. Pronto, cada clube tinha quatro. Dois num setor, dois no outro setor. E foi assim que surgiu essa Taça de Ouro. Dos pescadores existentes, só existe na altura da Taça de Ouro 2. Eu Bessa. Saiu antes uma taça, que foi a primeira taça capital do móvel. Saiu antes, também ganha.
0: Mas
2: por
0: essa
2: nós.
0: Já era do Conselho.
2: A primeira.
0: Era do Conselho. Nome, não é?
2: Pois, era feita assim. E também era disputada como
0: a Taça de Ouro, é importante referir que era da Associação do Porto.
2: Pois, a Taça de Ouro era da Associação Recreativa e Cultural de Moinhos. Porquê? Quando se fez a primeira prova com a Taça Capital do Móvel, foi ganha pelo Moinhos. E então, de 5 em 5 anos, surgia uma Taça de Ouro. Que se há duas, se não me engano, só há mesmo duas. Uma está no Moinhos, a outra está no APM.
0: No Marco. Está, eu confirmo.
2: Está lá. E foi assim que nós começamos a mudar. Temos aquele arsenal que se ouviu já muito grande. Aliás, eu...
0: Está a falar do vosso museu, não é?
2: O nosso museu.
0: Tem lá uma série de
2: penso que se não formos o primeiro...
0: Estamos a uma provocação.
2: O primeiro, o clube maior nesse sentido, haverá o APM que eu acho que ele terá mais prémios do que nós. Nós não havia domingo nenhum de prova.
0: Portanto,
2: que não...
0: aqui na região, era, apenas o APM
2: era,
0: já é um clube com uma tradição
2: também. Há mais clubes, né? com
0: o APM com muita coisa.
2: O APM já existia antes de nós.
0: Mais 50 anos.
2: Já tinha mais coisas. E isto é muito fácil, mas era muito fácil, mas pescar de 8 em 8 dias, domingo a domingo, foi muito tempo. Retirado a muita gente. Não foi
0: claro,
2: só aos pescadores,
0: claro,
2: mas as famílias também tinham.
0: Certamente,
2: pois,
0: também
2: estavam
0: sofrem.
2: Privadas sempre daquela situação.
0: Olha, e para além dessa Taça de Ouro, que outros momentos recorda da história do clube? Quais foram
2: a célebre Taça da Associação Regional do Norte, que foi em 2000. E o que mais prazer me deu verdadeiro foi o Campeonato Regional de Primeira Divisão de Clubes.
0: Porquê?
2: Também da Associação Regional do Norte, no mesmo ano.
0: Mas porquê? Por alguma razão?
2: Por ser uma prova disputada a quatro elementos, eu tenho a impressão que na altura até era a cinco.
0: Uhum.
2: Eram cinco, só contavam aquele cinco. E só representavam aquele cinco, à exceção de ter de haver uma mudança por qualquer motivo, que se teria que tirar um pescador, então metia-se esse célebre quinto.
0: Sr. Bessa, agora que falamos da primeira divisão, há muita diferença de umas divisões para as outras?
1: Há muita diferença. Tanto a nível monetário de gastos.
0: É sobretudo?
1: A primeira divisão baseia-se quem está na primeira divisão tem grandes apoios por trás. Porque se não tiver grandes apoios...
0: Patrocinadores,
1: casa de desporto... Porque 60% ou 70% dos pescadores estão na primeira divisão nacional estão ligados a casa de pesca. Os outros são os que saltam, sobem e descem. E
0: depois também há aqui as melhores alturas para fazer as provas, não é?
1: Exatamente. Às vezes a federação falha muito nessas situações, porque, por exemplo, para mim, marcar provas do Nacional para miúdos no mês de agosto no Alentejo é como querer matá-los.
0: Porque não se pesca nada?
1: Não.
2: Não, pesca-se
1: bastante. Pesca-se, mas fazer provas a 7 horas ou 8 horas à beira do rio, ao sol, pois, com 40 graus de temperatura, pá, é a mesma coisa que tratar mal as pessoas, principalmente a juventude.
0: Mas isso acontece?
1: Acontece. É todos os anos, as provas dos nacionais, dos miúdos, agora são todas feitas em agosto, a primeira mão. Primeira mão com temperaturas, e principalmente lá para baixo, para o sul, aquilo são temperaturas 30, 40, sempre 30, 40 graus.
0: Mas certamente que é uma situação complicada e de alguma forma será desmotivador, embora...
1: Não, desmotivador não é porque nós...
0: Porque tira muito peixe.
1: Não é só tirar o peixe, nós já estamos habituados a essa, mas para as crianças, principalmente para a juventude, sim, sim, é afastá-los do rio, está a perceber.
0: É isso que tem prejudicado também a pesca. Já vamos falar da falta de atletas, que é notório, não é? Mas isso também tem ajudado, acho que...
1: Tenho, para mim também tem ajudado.
0: Vocês atualmente têm sete pescadores no clube, não é?
2: É, atualmente são sete.
0: É bom, é suficiente?
2: Sete dos quais...
0: Gostavam de ter mais?
1: Não. Eu, a minha opinião pessoal é... Às vezes é melhor poucos e bons do que muitos e maus.
0: E vocês têm poucos e bons, ciumentos?
1: Somos todos bons. Somos todos bem, entendemos perfeitamente, não há problema.
2: Temos um que sobressai, ou dois. Sobressai sempre. A situação é o seguinte. Nunca pode ser muito bom, porque apoios são poucos. E pesca hoje... faço uma despesa para uma prova de 3 horas, faço uma despesa. Então, imagino, por exemplo, que nós pagamos 3 euros por cada litro de bicho. Cada pescador só pode utilizar 3 litros. Mas faz duas provas num campeonato. Faz duas provas, uma de manhã ao sábado de tarde e ao domingo de manhã. E são 4 pescadores que gastam 3 litros em cada prova, cada um.
1: Dá 6 litros a 4 pescadores, dá 24 litros.
0: É fazer as contas.
1: Só fazer as contas. Mas, não é só mas o problema na pesca não é só os bichos.
0: É tudo, não é?
1: É
0: as canas,
1: repare, uma prova do Nacional para o Pedro no Alentejo custa 300, 400 euros.
0: Uma prova, um fim de semana?
1: Um fim de semana. No ano passado, quando eu fui com ele para Avios, para o Campeonato Nacional, ficou-me quase 350 euros no fim de semana.
0: É preciso ter disponibilidade. E possibilidade, certamente, não é?
1: E o que é que isso faz? Isso, no fundo, afasta muitos pescadores destas provas mais a nível nacional.
0: Está a perceber? Mas isto vem a propósito do facto de vocês terem 7 atletas. Neste momento o clube aguenta-se bem com 7 atletas, está a fazer boa figura.
2: Chega bem e se não fizer melhor, faz pior, o que...
0: Vocês já não deixam, não é?
2: É participar.
1: Se não dissemos.
2: Pois,
1: mas é participar.
2: É só participar. É participar porque nós...
0: Sim, promover e dinamizar.
1: Não, mas há um pormenor que eu quero esclarecer também. Daqui a 4 anos, já o Clube Mundo já tem 4 essas a pescar. Portanto, em 4 essas faz a equipa e não precisamos mais ninguém.
2: Já tem.
0: Mas certamente são bem-vindos, não é?
2: Tem três efetivos, mais um neto
1: que já está, já tem,
0: também vai, já está a começar.
1: Vai começar, portanto.
0: Os 4 Bessas e os outros 3, que é um menos, os outros 2 não sei quem são, existe a possibilidade destes 7 e outros que possam aparecer levarem o clube à primeira divisão. Gostavam? Certamente gostavam, mas.
2: Eu acredito. Para que é que a gente participa?
0: É para ganhar, não é?
2: É para acreditar.
1: Sim, mas é muito difícil a nível dos pescadores. Teria
2: é
1: de haver muito investimento.
2: Porque nós temos a célebre dificuldade. É pouca ajuda que se recebe, muito pouca. Neste momento, nem a própria direção nos apoia. O apoio é a carrinha com gasóleo.
0: E muitas vezes
2: nós temos que pagar, por exemplo, a cota da associação, que é o segundo ano que está em vigor. Outras vezes temos que pagar a filiação, porque o clube não tem futebol e tem outras despesas.
0: Claro.
2: Isto funciona assim.
0: Cultural,
2: este ano tivemos a sorte de termos um industrial que nos fez o favor de nos dar um fato de treino a cada um, para termos um fato de treino capaz de passarmos o tempo de verão, não andarmos de casaco vestido, tivemos nós que aguentar umas t-shirts para vestir em vez do casaco. e estarmos a representar aquela firma, e de resto não temos tido nada de apoio. Às vezes, quando fazíamos uma prova a nível nacional, que fizemos muitas provas a nível nacional, era uma por ano e fizemos bastantes, era preciso andar a pedir aqui a este amigo. Às vezes eles diziam: opá, eu dei quanto é que você quer. Opá, eu não peço muito. Era assim: olha, eu não peço muito, é o que você quiser. Lá vinham 5 euros, vinham 5 contos na altura, eram contos, eram escudos.
0: E tinham que andar assim a esgalanhar, como assim costuma dizer.
2: Tem,
0: não é?
2: Vindo, e assim que vivem também os clubes amadores. É da boa vontade. Os clubes têm muita dificuldade. Falta muito.
0: Mas é os da pesca, é os do handball, do basquetebol.
2: Falta muita
0: é
2: juventude.
1: Principalmente os clubes amadores têm muita dificuldade. Porquê? Porque as câmaras antigamente financiavam tudo, agora não financiam nada. Não há dinheiro para nada. Nem as câmaras têm, às vezes, para pagar os salários.
0: Mas o senhor financia, estava a dizer há bocadinho que tem, já há 4 peças no clube.
1: Há três. Venham a caminho. Ele só tem 3 anos e meio. Vai daqui a 4 anos já faz competição.
0: E qual é que é o melhor Bessa?
1: Qual é o melhor Bessa? Neste momento é o Pedro Bessa, vamos lá ver. Mas ele é um bocado convencido, não sei se está a ver.
2: Respeito, é respeitinho. Mas não temos dúvidas quanto à classe. Porque é uma classe que começou aos 4 anos. Começou aos 4 anos ao lado do pai, ainda não federado, ao lado do pai já tentava a risada de tirar um peixe igual ao pai ou coisa e tal.
0: Assim. Pedro, já agora também bem-vindo ao Polidesportivo, estavas aí um bocadinho calado. Isto aparece, a pesca aparece na tua vida de forma
3: Sim,
0: natural.
3: A pesca
0: é?
3: Apareceu comigo logo desde muito novo. Lembro-me de estar em Amarante, a pesca, o meu pai estava em prova, eu pegar numa canica e ir para um sitinho e entreter-me enquanto ele pescava. Começou logo desde muito cedo, devia ter pai 4 anos, 6 anos. Depois já começou as primeiras provas, aos 8 anos, os primeiros campeonatos regionais, onde eu fiz o primeiro, fui vice-campeão, depois subi para os nacionais, acabei para esse ano de ser. No ano a seguir, fiz o campeonato regional onde fui campeão e voltei outra vez para o nacional. Aí, desde aí, mantive-me nacional.
0: E nestes 12 anos, já lá vão 5 campeonatos do mundo também, não é?
3: É verdade. Neste ano já foram 5 campeonatos do mundo. Vamos agora para o próximo, vamos ver como é que corre. Espero que seja bom.
0: O que é que retiras destas experiências e destes anos todos de pesca?
3: Retiro, acima de tudo, conhecimento, não só de pesca, mas por onde já passei. Fiz amizades, convivi muito, aprendi muito. Para mim foi tudo uma grande experiência e repetia tudo.
0: Há bocadinho estávamos aqui a fazer uma retrospectiva com o teu pai e também com o senhor Mendes, e eles dizem que antigamente a pesca era diferente. Pronto, não sabias.
3: Sim, não cheguei a apanhar esse tempo ainda.
0: Mas do teu tempo, daquilo que conheces, a pesca trouxe-te boas experiências.
3: Claro, quando era mais novo, lembro de ir com eles e notava-se que havia mais aquele convívio. Iam para lá mesmo para pescar, para se divertir. Agora uma pessoa vai para as competições, é mesmo, olha para eles e só vê ganhar qualquer custo. É isso que importa, é ganhar. Já não há aquele... Uma pessoa ia para a pesca e conhecia os vizinhos de lá, estava a pescar, conhecia, brincava com eles, não havia problema nenhum. Agora já não há nada
0: já
3: disso.
0: Já não existe isso?
3: Não.
0: Ser campeão nacional de juvenis, é o teu momento alto da carreira, ou pelo menos um dos mais altos?
3: Os momentos mais altos, sem dúvida, são em campeonatos do mundo.
0: Os campeonatos do mundo,
3: saber que chegámos ao ponto mais alto que nós podemos chegar e estar lá e representar... Nós estamos ali, somos 5 da minha classe, dependendo dos anos que tive. Já fui juvenil, já fui júnior, agora tenho esperança. Saber que aqueles 5 fomos os melhores de Portugal, sem dúvida que é o melhor. É o melhor de tudo.
0: E o clube, a Associação Recreativa e Cultural de Moinhos, que significado é que tem para ti?
3: Tem um clube onde nasci, praticamente. Praticamente foi lá desde os primeiros passos e agora não estou lá para.
0: E onde te mantens?
3: Eu não me mantenho, já percorri outros clubes. Mas sem dúvida que este clube eu tenho mantido cá dentro.
0: Para os pescadores, é mais importante ou dá mais prazer competir a nível individual ou de clubes? Esta é para todos, não sei.
3: Sim, a competição é quase o mesmo.
1: É sempre competição, mas é sempre uma guerra. Antigamente nós fazíamos a pesca como o vizinho do lado, um gajo ia brincar com ele e coisa parecida. Agora é um adversário, totalmente diferente. Antigamente uma pessoa, a linha podia vir atravessar, passar à nossa frente e podia tirar um peixe. Agora se o peixe ainda está na linha, já é desclassificado, já é uma guerra. Aquilo que aquilo não...
0: A federação complica?
1: Complica muito. complica muito, porque aqui... Porquê? Porque quanto mais eles são, mais dificuldades tentam criar ao adversário. Está a perceber? A diferença é essa. Quanto, se eu te fizer a ti, tu perderes, eu vou ganhar.
0: Pois.
1: É a situação mesmo essa. Repara, há provas, eles a nível de miúdos já são de tal maneira, repara, principalmente nos juvenis, nem tanto, mas a nível de júniores e esperanças, às vezes eles estão com um peixe engatado maiorzinho, que vai um bocado para o lado, e eles pegam numa cana inglesa, demandam uma cana, só para tentar aprender a linha para ele, para ser desclassificado.
0: Bom, aí já estamos aí,
1: não, mas a realidade é a competição dura e pura.
0: Ó, Pedro, sim. Na tua opinião, o teu pai há bocadinho também já falou um bocadinho do tema. É caro? Pronto, os jovens são postos ao sol durante algumas horas. Na tua opinião, é isto que afasta mais jovens como tu da pesca desportiva?
3: Para mim, acho que há dois pontos cruciais que está a afastar. Primeiro, a questão monetária, sem dúvida que é uma questão que tem uma enorme percentagem. E outra questão é a experiência. Antigamente, os pais pescavam, os miúdos iam com eles. Agora não se vê nada disso. Não se vê um pai, um avô levar um miúdo, não se vê nada. Não se vê um jovem a passear à beira de um rio. Se passarmos à beira de um rio, ele não sabe o que é aquilo. Não sabe. Pode dizer, é um
0: já
3: peixe.
0: Já terá visto no computador um rio.
3: Já, certamente. Se viu um peixe, nem sabe que peixe é aquilo. Não tem conhecimento de nada. Falta essa experiência neles. Saber levar para o gosto. Futebol, podemos ver na televisão, sabíamos, temos um campo logo à beira. Não há nenhuma zona que não tenha um campo. O rio não. O rio temos que ir procurá-lo e não há isso agora.
0: Achas então que é falta de experiência? Quem experimenta a pesca normalmente fica?
3: Depende. Depende com quem experimenta também.
1: Porque o problema principal não é com quem experimenta. O principal é a pessoa que o acompanha, que o ensina. Porque a pesca não é chegar lá a lançar a cana e tirar um peixe. Às vezes vais para lá, estás 3, 4 horas, 5 horas e não se tira nenhum.
0: Mas também é preciso alguma paciência.
1: É preciso ter uma paciência, mas o incentivar uma criança ou um jovem qualquer a levá-lo para um sítio onde dê peixe, para ele ganhar o gosto. Claro. Depois vai para o sítio difícil para ele aprender a experiência, está a perceber?
3: Sim, porque é totalmente diferente, por exemplo, levar para um sítio, por exemplo, uma pista de pesca, por exemplo, Monte Real, onde se pode fazer 5 kg, do que levar, por exemplo, para a Vila das Aves e onde uma tarde faço 70, 80 kg de peixe. É totalmente diferente. Numa tira-se 10 peixes.
0: 70 kg de peixe, sim. É possível. Numa tarde.
3: Sim, numa tarde.
0: Sr. Mendes, na sua opinião, o futuro da pesca está em risco?
2: Para mim está. Está muito em risco. Acabo de saber que poderemos ter um jovem, os chamados 4S, acabo de saber com muita alegria. Eu também tenho um neto e vejo bem a alegria dele quando ele, o pai de vez em quando leva-o ao pé de mim e ele está sempre à espera que eu vou ter um peixe que salta, pincha. Ele só tem, faz agora em julho 4 anos, ele fica regalado. Chegando atrás um bocadinho à situação de o convívio desportivo de antigamente, agora só é depois de acabar, que dentro da pesca desportiva é claro, é ver aquele que mais consegue produzir e que mais consegue desviar o peixe para o seu destino, para o destino que ele pesca, para o pesqueiro e tal. Antigamente eu tenho uma passagem, está aqui o Bessa, que estava ao meu lado, um senhor muito meu amigo de Viana do Castelo, está ao nosso lado, nós dois a dois, e ele sozinho, não tinha companheiro. E estávamos a tirar um peixe que tem o roedor muito, o roedor tem muito disso, que é a tainha. E elas são difíceis, muito difíceis de se ferrarem. E então o senhor perde uma sobre outra, sobre outra, sobre outra. Eu saio de beber do Bessas, vou levar ao Sr. Luciano, aos olhos destes, que nós estávamos a tirar muito peixe e ele perdia o peixe todo. Chego à beira dele e digo: Sr. Luciano, pega aqui uns anzóis dos meus, porque eu estava-me a custar, estava regalado com a pesca que estávamos a fazer. Isto estava-me a gostar.
4: Ver o homem ao
2: aquele
4: lado.
2: Aquele senhor que já era mais idoso e ali ao lado, sozinho, ia perder o peixe. Tivemos de dar bem, bem, bem, porque depois de lhe darem os anzóis, ele preparava-se para nos banhar. Mas houve aquela coisa. Agora, se partir uma cana, ninguém cede uma ao outro, ninguém cede uma ao colega. Ele tem que se desenrascar porque não há. E hoje,
4: é um bocado triste verificar isso, certamente.
2: Mas
4: outra moral que podemos tirar, e uma moral que é mais saudável dessa história, é que a pesca não é só sorte.
2: É, não é só sorte. É preciso saber, é preciso ter sorte, claro, porque o habitat do peixe não está em todo o rio. Ele passeia no rio. E então, cada vez que o indivíduo vai engodar, vai chamar a atenção do peixe para aquele local. É esta a situação. Aqui é que está a luta de engodar mais vezes, engodar mais leve, engodar mais fino. Todas as maneiras de estar a atividade contínua com os olhinhos lá na antena de boia é um bocado castigo para 3 horas. É um bocado castigo quando é um jovem que tem que estar com uma cana, que ele ainda muito jovem começa com 6 metros. É um bocado, 8 anos, uma cana de 6 metros na mão.
4: É complicado.
2: É
4: muito leve que ela seja. Ou se houvesse, o senhor, no fundo, é treinador, ou foi treinador, pelo menos, de 2 atletas internacionais.
1: Eu sou atualmente treinador.
4: Ah, é treinador.
1: Tem curso de treinador.
4: Também há treinadores na pesca.
1: Ah, também há.
4: E o que é que o treinador passa aos treinados?
1: De vez em quando dá-lhe umas dicas, e de outras vezes a dá-lhe, atira-lhe um pau, atira-lhe uma pedra, que é para eles
4: abrirem a pestana.
1: Que eles às vezes são uma pessoa diz-lhe as coisas e eles ouvem mal.
4: Mas quais são os segredos? Quando se vai para o rio, o que é preciso? É preciso sensibilidade? É preciso
1: não, a primeira coisa é
4: saber qual é o risco?
1: Não, a primeira coisa é conhecer o rio. Porque chegar ao rio, se não tiver o mínimo conhecimento do rio, não vai lá fazer nada. Porque cada peixe tem a sua maneira de comer. E tem o seu uísque próprio. E os uíscos, nem sempre, quando uma pessoa está lá, é o mesmo. Por exemplo, eu dou um exemplo, Monte Real. A pessoa, 90% da pesca é feita com um asticô. Nós chegámos lá um ano e ele não queria um asticô, só queria minhoca. E se uma pessoa não levasse variedades de discos, ele chegava lá e fazia um último e fez 2 primeiros. Só a pescar a minhoca.
4: Portanto, é preciso também saber onde se vai pescar. Mas também acontece.
1: Tem que ter treinos.
4: Pois.
1: Por isso é que primeiras divisões e campeonatos nacionais e tudo, há muito treino.
4: É muito
1: muita
4: mais
1: despesa.
4: Caro.
1: Muita despesa.
4: Mas também acontece ir-se treinar, e eu sei que isso já aconteceu pelo menos aqui ao Pedro, ir treinar a um sítio onde o treino correu muito bem e depois a prova correu pessimamente.
3: Na pesca nem todos são iguais. O peixe nem sempre está lá, nem sempre come da mesma maneira. Podemos agora estar a pescar assim, passado uma hora, já não dar nenhum peixe igual. A pesca é mesmo assim, é preciso procurar, é preciso experimentar tudo. Uma pessoa está à pesca durante 3, 4, 5 horas, tem que saber sempre como é que o peixe está a comer. Tem que sempre experimentar coisas novas. Nunca pode parar. Por isso é que o meu pai diz, é preciso conhecer, é preciso treinar, é preciso ganhar velocidade, é preciso ganhar experiência. E nunca deixar a cabeça arrefecer na pesca. É um importante de tudo. Saber, pode estar mal, por exemplo, em que vez, acontece muito. Uma pessoa, são 3 horas de pesca, pode passar 2 horas e meia sem nenhum peixe. Está em último. A meia hora do fim ganha a prova. Uhum. Nunca pode existir. Tem que estar ali e saber que a qualquer momento pode ganhar aquela prova. É o fundamental.
4: Acreditar até ao fim, como
3: até ao fim.
4: Em muitos desportos, só acaba quando o árbitro apita, como se costuma dizer. E é preciso treinar muito, tu treinas muito, como é que é a tua rotina de treino?
3: Para
4: percebermos o que é preciso para ser um atleta internacional.
3: É passar dias e dias à beira do rio. É todos os fins de semana, ir à beira do rio. Nem que seja dar uma volta, ver como é que os outros pescadores estão a pescar, pegar numa cana e trabalhar com ela. E é puxá-la para a frente, para trás, tirar um peixe, ver como é que está a funcionar. É mexer, tocar, basta tocar naquilo, trabalhar aquilo, e é treino.
4: Há pouco falávamos do futuro da pesca. Temos que daqui a 10 anos já não tenhas colegas com quem competir?
3: Daqui a 10 anos tenho. Agora, se eram os mesmos, não. eram 50 há 10 anos atrás, daqui a 10 anos tenho 20, nem isso às vezes, se calhar. Claro que muitos ficam agora, mas metade desaparece.
1: Há um exemplo que eu costumo dizer a ele. Quando ele começou há 12 anos, o Campeonato Nacional de Juvenis tinha 35 pescadores. Campeonato Nacional de Juvenis. Agora o Campeonato Nacional de Juvenis tem 5 pescadores. A ver a diferença. Em 12 anos, de 35 passou para 5. A nível norte...
4: Mas isso terá a ver também com a taxa de natalidade. Agora nascem poucas crianças.
1: Não há. O problema... Não, mas você, isto é a realidade. Uma pessoa vai para a beira do rio... Eu não digo 90%, mas 80% são pessoas que mais de 50 anos estão a ver nas provas de competição. Mesmo a nível nacionais e tudo. Aparecem estes que se ingram um bocadito nos campeonatos mais jovens, mas o resto é tudo pessoas a ver 50 anos nas provas de competições.
4: E como é que está a pesca nos outros países agora? Também é assim? O senhor que já percorreu aí a Europa...
1: Nos outros países evoluiu muito, principalmente os países leste, Jugoslávia, Sérvia...
4: É lá o campeonato
1: mundial. Eslovénia, países de leste evoluíram muito.
3: Porque antigamente os únicos países que eram Inglaterra, França e Itália. Eram os que dominavam
1: a pesca. Principalmente a Inglaterra e a Itália, aquilo são os campeões de tudo.
4: E atualmente os países de leste estão a evoluir.
1: Já, principalmente a Sérvia. A Sérvia tem feito muitos campeonatos do mundo, tem ganho muitas provas.
4: Mas porquê? Como é que se deu essa evolução?
1: Evoluíram. A evolução, eles não estavam no... Eu lembro-me quando foi à Croácia, em 98. Foi à Croácia em 98, com o outro filho, o meu filho mais velho. Nos campeonatos do mundo haviam, de júniores, haviam 7 países, ou 8. Agora tem 25, 23, 22, a nível de campeonatos do mundo.
4: Nesses campeonatos do mundo em que participaste, Pedro, o que é que notaste diferente, por exemplo, nas outras seleções, nas técnicas, nos equipamentos? Há muita diferença entre os portugueses e os outros?
3: Há muita diferença. Por exemplo, eu tive a oportunidade, quando foi em Coruja, eu estive a pescar, mas foi em Santa Justa, e eu, era a minha classe, e estar ao lado um italiano, e eu próprio olhava para ele, e aquilo era uma máquina, pesca. Da minha idade, olhava para ele... Ele dava-me, naquela altura, mais 10 anos de experiência do que eu. E ele tinha quase a mesma idade que eu. Mas olhar para ele, a técnica que ele tinha, anotava-se quem era. Havia por trás, havia patrocinadores. Eu estive a ver nos outros há pouco tempo, o campeonato da Itália. Cada pescador, mesmo jovens, cada um tem um patrocinador. Nós aqui, para ter patrocinadores, só mesmo camadas mesmo de elite já. Aqui cá em Portugal. Eles não, eles têm patrocinadores... É um mundo muito mais evoluído. Como nós aqui temos o futebol, já é uma coisa. Claro. Eles lá é pesca. Já, eles têm patrocinadores, eles têm canas para tudo. Eles estão sempre a inventar coisas novas. Nós aqui não. Nós
4: e já agora quem é o Cristiano Ronaldo da pesca? Onde é que ele está?
3: Inglaterra.
4: É.
3: Inglaterra, ele está lá, o Cristiano Ronaldo da pesca. Ele sem dúvida é. Temos o Will Hazen, temos Bob Nudd, que é da Bélgica, temos o Falcini, que é da Itália, temos grandes líderes. Que onde vão, já 80% das vezes já sabemos que pode ser um deles para ganhar. Não escapa, eles não deixam escapar.
4: Muito bem. Sr. Mendes, voltando aqui à Associação de Moinhos, ainda tem esperança que o clube possa voltar a ter pujança como já teve?
2: Ora bem, não há muita esperança nisso, mas sinto-me feliz. Porque vamos mantendo o nosso grupinho 6, 7, 8, nada mais que aquilo. Não há muito mais, não há juventude a aparecer. Eu tive uma altura, tinha 8 meninos pequeninos e tinha uma menina que naquele ano, a sair das primeiras provas, ia ser selecionada. E não foi porque... O desvio de não haver pais. Há uma situação em que me chamou muita atenção, foi que um dos miúdos pede para tomar banho. E eu disse-lhe, cada um terá que dizer ao pai para vir falar comigo, autorizar ou não o banho. porque tomar banho no rio ou numa barragem é um crime.
4: Tem riscos, não é?
2: É um crime.
4: Claro.
2: É um crime. O rio tem poços, a barragem tem muito mais.
4: Claro,
2: os rios regular. Têm tudo e mais alguma coisa pelo fundo. E uma pessoa, quando começa a iniciação de um afogamento, agarra-se. E então vai ao fundo, bem uma vez acima, quando voltar para o fundo, já não bem. Agarrou-se e fica. Não há, e portanto, não há muito esta coisa. Enquanto que for durando umas pessoas idosas a pescar,
4: vocês mais velhos,
2: será um ou outro.
4: Mas têm feito por atrair as pessoas. Eu sei que fizeram há pouco tempo uma largada de trutas, não é?
2: Pois, fez uma largada de trutas e saiu. Isso é sinal.
4: Isso também aproxima as pessoas, nem que não seja para pescar ou menos para conseguir.
1: Mas o problema é sempre a mesma coisa. Se não tiver o pai que vai lhe dar as canas ao filho e o banquinho para ele se assentar, não há pesca. Porque as canas custam 1.000, 1.500, 2.000, 3.000 euros e um banco custa 1.000 euros.
4: Um banco custa 1.000 euros.
1: Pois, para uma pessoa chegar lá e assentar-se. E depois as miúdas é assim. Tinha com uma cadeirinha daquelas de praia, mas olha para o lado, é um banquinho. Ui, eu aqui com isto, ele desanima logo.
5: Bem, como todas as modalidades, numa associação há sempre a divulgação do nome da mesma associação. E de facto, a pesca, ao longo dos anos, tem-nos transmitido essa divulgação pelo país inteiro, porque temos bastantes pescadores e que levam o nome da associação aos cantos do país. É de enaltecer, de facto, o trabalho que os pescadores têm feito, principalmente uma das pessoas que eu gostava de realçar, que era o Sr. José Mendes, que, de facto, tem feito um trabalho excepcional, não se recusa a nada, trabalha livremente, sem qualquer remuneração, e é uma pessoa que tem, de facto, elevado o nome da associação através da pesca de
6: espuma. Eu tenho uma imagem boa da pesca, porque na altura que eu fiz parte da direção, eu fui sempre a favor da pesca, sempre participei uma maré no concurso. Se desistir a pesca aqui na Associação de Moinhos, eu acho que é mau, é tudo. A mensagem que eu deixo para eles é que eles não percam a vontade, porque se perder a vontade acaba tudo. Se já está a acabar as coisas aos poucos, para eles então acaba tudo.
7: São pessoas credenciadas, esse senhor Mendes é uma pessoa que já vem de longa data, esse é que tem mesmo no sangue e tem feito um bom trabalho, tem feito uns concursos, tem feito uma coisa, que eu até já fui também a um concurso, a uma barragem com ele, e aquilo correu muitíssimo bem. Continuo sempre que se vai entretendo nisso. Ele, como ele gosta, que continue, que dinamize, que está em boas mãos, está bem entregue.
8: Tudo que seja juntar pessoas em volta de um projeto, que no fundo é o que ele está a fazer na Associação de Pesca, não é? É uma pessoa que merece que o ajude, porque isto é especial não trabalhar para o Carlos Luís. E enquanto as pessoas estão no desporto, é um tempo bem passado, não é, digamos assim, não é. Acho que é melhor estar no desporto que estar noutra parte qualquer onde não se movimentam nem fazem nada. E ali, pronto, acho que com as pessoas que digam isto têm que ser ajudadas. Eu acho que toda a gente que tiver um bocadinho de disponibilidade, acho que os deve ajudar, porque no fundo eles estão a trabalhar para o bem comum, não estão a trabalhar para o bem próprio deles. Isto é mais, sem dúvida, que eles têm paixão para aquilo que fazem.
4: Ouvimos então aqui algumas pessoas que têm, de algum modo, ajudado ou acompanhado a pesca desportiva. Senhor Mendes, para terminar, e estamos a chegar ao fim deste polidesportivo, sente que a freguesia, neste caso Frazão, tem acompanhado devidamente e tem valorizado a pesca desportiva?
2: A freguesia de Frazão tem 4
4: clubes de pesca.
2: 4? Tem 4 clubes de pesca. Ou 3. Tem 3 clubes de pesca. Todos eles estão a funcionar. Não tanto como antigamente, mas todos estão a funcionar. Tem alguns que têm já boas pessoas a pescar, já bons pescadores a pescar. Tem pelo menos 2 clubes que têm um grupinho de 4, que é o que é necessário para uma prova de clubes, reservam para o próprio clube, têm um grupinho de quatro.
0: Portanto, é uma freguesia que valoriza.
2: É uma freguesia que está a valorizar. Claro, não está a valorizar naquilo que seria essencial, mas vão as alimentando, ajudas. Cada um vai alimentando a sua secção como melhor pode e vive das carolices poucas e vive das brincadeiras que fazem entre eles e é assim.
0: Silvestre, eu gostava só de terminar aqui com uma curiosidade. Eu no início do programa deixei-lhe a provocação quando falámos no espólio de taças do clube. Eu sei que o senhor deitou as suas taças todas ao lixo. Porquê que fez
1: foi
0: isso?
1: Foi tudo para o lixo.
0: Porquê que fez isso?
1: Porque eu deixei tudo em casa da minha mãe, depois ela...
0: Mas não tem ligação nenhuma ou não tinha...
1: Não me dizem nada, as taças não me dizem nada. O que me diz é a pesca, estar à beira do rio, pescar e tirar o peixe, pesá-lo, deitar lá a água, não me diz, os troféus a mim não me dizem nada.
0: E assim quer continuar.
1: E é assim que eu quero continuar. Pedro, mesmo o Pedro já tem muitas taças, muitos troféus e tudo, e para ele não tem significado também nenhum.
0: Pedro, já agora, e para terminar também, vais ao Campeonato do Mundo este ano, tens algum objetivo em particular? Ou no Campeonato do Mundo, ou na tua carreira na pesca?
3: Agora tenho o Campeonato do Mundo em agosto. Espero fazer o melhor, dar o meu melhor e espero sair de lá com uma medalha ao peito.
0: Muito bem, esperemos que isso aconteça e se acontecer, naturalmente cá estaremos para dar esse destaque. Meus caros, foi um prazer ter-vos cá. Muito obrigado por terem vindo mais uma vez.
1: Nós agradecemos.
0: Eu desejo as maiores felicidades à vossa secção de pesca e à vossa associação e até uma próxima oportunidade. Quanto a si que nos escutou desse lado, eu também agradeço a sua preferência. Já sabe que o Polidesportivo está de volta na próxima semana, quinta-feira, das 7 às 8, a hora em que todos os desportos são reis. Até lá, fique bem.

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1: São 5 horas. 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
1: Olá, bom dia, sejam bem-vindos ao A Nossa Terra, um programa pensado para si há 19 anos e emitido através da Rádio Clube de Penafiel, numa produção da Direnor. O nosso objetivo é levar até si o melhor da região, divulgando o que de mais importante existe e se faz através da cultura e das pessoas que diariamente nos fazem perceber isso mesmo. Nestas duas horas de emissão, deste domingo, dia 7 de junho, vamos ficar a conhecer a freguesia de Pinheiro, em Felgueiras, e também o grupo de jovens de Raimonda, em Passos de Ferreira. Uma marca de referência no vinho, na agricultura e no desporto, Felgueiras tem como cartão de visita o calçado. É sem dúvida um concelho a explorar pela beleza, pelos monumentos que juntam tradição e cultura, um concelho de gente afável e dinâmica. Por agora ficamos por Pinheiro, uma freguesia do concelho de Felgueiras.
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1: Em 1161, a freguesia de Pinheiro foi doada ao mosteiro de Caramos, fazendo parte do seu padroado, através de Martim Egas. Nas atas das inquirições de D. Afonso III, pertencia a Martim Anes Coronel, mordomo de Celurico de Basto e ao mosteiro de Caramos. A freguesia situa-se no extremo nordeste do território felgueirense, é delimitada pelo concelho de Faf e Celurico, faz confrontações com as freguesias de Macieira da Lixa, Mor, Friante e Sendim. Os primórdios de Pinheiro estão ligados ao padroado de Caramos e refira-se que a localidade chamava-se Pignário e que até 1161 não se conhece qualquer referência histórica. O Monte de Nossa Senhora da Aparecida é um ex-libris de Pinheiro, tem uma área de cerca de 3 km quadrados e cerca de 1.200 habitantes. É uma freguesia que nos remete para o povoamento pré-histórico e para a existência de vilas. Pinheiro tem ainda uma grande devoção à Nossa Senhora da Aparecida. Para nos dar a conhecer melhor esta freguesia do concelho de Felgueiras, temos connosco em estúdio Manuel Pinto, presidente de junta, Pedro Freitas, elemento do grupo de jovens, José Carlos Costa, um jovem empreendedor, e vamos contar ainda com a participação de Manuel Pinto Ferreira, antigo presidente de junta e um conhecedor da freguesia. Para já, aos presentes, bom dia, sejam bem-vindos ao A Nossa Terra.
3: Bom dia.
1: Começamos esta viagem pela freguesia de Pinheiro com o seu autarca. Manuel Pinto é presidente no segundo mandato e há 20 anos que o mundo da política o fascina. Apesar de já estar aposentado, está sempre no ativo, tudo pela sua freguesia. Bom dia, presidente. Uma vez mais, seja bem-vindo.
3: Bom dia aos habitantes de Pinheiro e a toda a população em geral.
1: Presidente, começo por lhe perguntar, apesar de estar no segundo mandato, como é que surgiu esta hipótese, esta oportunidade de se candidatar à presidência da Junta de Freguesia de Pinheiro?
3: Ora bem, isso aí é um bocado, como é que eu ia dizer? Nasceu, falámos, não é só deste mandato, já do...
1: Sim, porque
3: primeiro.
1: Como dizíamos, a sua ligação ao mundo da política já leva 20 anos, não é?
3: Leva, porque eu era, fui secretário da Junta, fui presidente da Assembleia, e depois surgiu a oportunidade de me candidatar a presidente.
1: E cá está. É uma experiência que está a correr bem. Qual é o balanço que faz?
3: O balanço faço é positivo. Na minha maneira de ver, o pessoal tem-se, como é que eu digo, colaborado muito, isso é mesmo, muito com a Junta. Todas as iniciativas e toda a gente colabora e tem-se procurado fazer um bocadinho de obra, embora não fazemos aquilo tudo que queremos, porque, como toda a gente sabe, agora os dinheiros são limitados, não é?
1: Exatamente, não dá para fazer tudo aquilo que queremos. Oh, Presidente, mas quais é que têm sido as suas maiores preocupações com esta freguesia desde que assumiu a presidência?
3: Primeiro, acabou por ser as acessibilidades, que não era aquilo bem que a gente tinha, e agora conseguimos no último mandato, aliás, isto durante a minha estadia na Junta como secretário, sempre foi esse o objetivo, e a pavimentação dos caminhos, que lá, como sabem, era uma freguesia rural, embora agora não seja bem rural, que é... Haverá 30% do pessoal rural, toda a outra gente trabalha fora. Mas o que estávamos a dizer era em relação aos caminhos, era a nossa prioridade era pavimentar os caminhos para que toda a gente conseguisse ter pavimentos até às suas habitações. E isso conseguiu-se no último mandato. Conseguiu-se terminar as pavimentações de caminhos. E era essa a principal, embora haja outras prioridades, mas isso, a manutenção de fontanários.
1: Isso mesmo, ou seja, a principal preocupação era a questão das acessibilidades. Mas o Sr. Manuel Pinto já está como presidente desta freguesia no segundo mandato. O que é que destaca que fez no primeiro e neste segundo mandato, que vai... agora, precisamente a meio, o que é que também destaca?
3: No que vai a meio, para já não podemos destacar assim muita obra, que a obra não fizemos muita. Destacámos lá uma pavimentação que se fez numa rua, fizemos a rua praticamente de novo, que foi a chamada Rua do Caminho, e ficou, podemos dizer, uma excelente obra na freguesia. E tem-se mantido a conservação de todos os outros caminhos. Neste mandato, para já, temos feito praticamente só isto. Mas já fizemos a tal obra, essa tal rua, que melhorou muito a população que serve aquela zona do Ouro, o campo de futebol, e a escola primária. O centro escolar é onde existe o primeiro ciclo e o pré-primário, para entrar no autocarro, ir lá e tudo, vai tudo agora lá por aquela rua que foi. Podemos considerar, aliás, estão com o Sr. José Carlos e o Pedro do grupo de jovens que...
1: Podem testemunhá-lo, naturalmente. Que... Nós já vamos falar com eles. Antes disso, Presidente, perguntávamos-lhe como é que descreve a sua freguesia? Para si... como é que é Pinheiro?
3: Para mim é uma freguesia que eu gosto muito, que eu adoro, e gosto muito da população, gosto muito de viver em Pinheiro e dou tudo por a freguesia de Pinheiro. O meu orgulho para mim é a freguesia de Pinheiro.
1: Costuma dizer-se que os olhos de fora por vezes nos veem melhor, ou pelo menos de uma forma diferente. Nós fomos ouvir quem vê de fora as pessoas de Pinheiro, e de uma forma muito particular. Honestas, bairristas, trabalhadoras e pessoas que sabem receber. Foi desta forma singela que nos descreveram as pessoas de Pinheiro. Os anseios destas mesmas pessoas para o futuro da freguesia passam pelo saneamento básico, por uma capela mortuária e pela existência de um multibanco. São necessidades de uma freguesia que, aos olhos de quem lá vive, sente de forma bairrista e reconhece o progresso que tem acontecido ao longo dos anos.
4: As estradas, centros escolares, sede da junta, as habitações, faz falta saneamento, pavimentar a estrada parecida, casa mortuária e mais transportes públicos. É uma freguesia muito sossegada, está bem situada, o alto da Aparecida é bonito.
5: As pessoas que são carinhosas, gostam de dar, acho que são acolhedoras, principalmente as pessoas de mais idade, acho que é isso que eu vejo nelas. Os jovens também. A simpatia das pessoas de serem carinhosas e acolhedoras. O Monte da Senhora Aparecida penso que é um bem para a freguesia. É bonito para se fazer os piqueniques, umas festas. Acho que é uma mais-valia que a freguesia adquiriu, por assim dizer, para a freguesia de Pinheiro. Acho que os caminhos que são melhores, não é? As estradas, a iluminação também. Também tem alguns sítios que têm uma iluminação muito melhor. O centro escolar e o grupo de jovens. Acho que é um bem para a freguesia porque participa junto com as pessoas idosas, com festas, mesmo eles próprios jovens gostam de fazer as festas para animar as pessoas. Acho que é um bem essencial para a freguesia. O que realmente eu gostava de ver na freguesia era uma capela mortuária, acho que é um bem essencial para toda a gente. Um multibanco, acho que é muito essencial. E o saneamento?
6: Na freguesia tem muita qualidade de vida. A construção aumentou, bastante crescimento, a nível de rede de águas também melhorou ou apareceu. Nos últimos tempos foi o parque desportivo, a sede da junta, o parque escolar, passeios que foram feitos numa zona de Pinheiro. A iluminação também melhorou. Ora, gostava de ver, fizesse em Pinheiro, rede de esgotos ou saneamento, casa mortuária e também um multibanco.
7: Construção, pavimentos, escola, junta, em primeiro lugar as pessoas. Depois temos o Alto da Serra da Aparecida, que é muito bonito, ponto mais alto de Felgueiras, mas principalmente para mim são as pessoas. E são muito acolhedoras, são pessoas muito simples, pessoas da terra, pessoas do campo muito simples. Para mim foi o que me cativou mais em Pinheiro, foi as pessoas. É um cantinho sagrado.
1: E depois de ouvirmos as motivações de Manuel Pinto, presidente de junta de freguesia de Pinheiro, para gerir esta terra do concelho de Felgueiras e também de medirmos o pulso à população da freguesia sobre como é cá viver e sobre os seus anseios para o futuro desta terra. Falamos agora com Manuel Pinto Ferreira, ele que se junta a nós nesta manhã de domingo via telefone. Ele foi presidente de junta de Pinheiro e bancário, atualmente está aposentado. Chegou à freguesia de Pinheiro pelo casamento com a professora da terra no dia da Senhora Aparecida, a 15 de agosto, e fez um estudo.

0: desta maneira uma chamada à atenção de pessoas, que era necessário fazer um investimento na parte de esportiva, digamos assim. Havia rapaziada que gostavam de jogar a bola, mas não tinham onde. Iam para o alto da Feira da Aparecida, por exemplo, que era um monte e a bola vinha por lá baixo, um monte cheio de pedras. E pronto, e surgiu uma oportunidade de se arranjar algumas verbas, poucas, são sempre poucas. Na altura consegui, através da junta, arranjar uma verba que nos facilitou alugar um terreno onde foi feito o recinto desportivo, balneários, embora rudimentares, a exploração da água, e começou aí, nessa altura, o grupo desportivo, que depois foi melhorando, através de instalação elétrica também, com holofotes. E também o grupo esportivo, também teve um rancho na altura, adestrito ao grupo esportivo, porque podia contemplar essa área também na base do folclore, mas que durou poucos anos. São coisas que dão muito trabalho, a freguesia é pequena, tinha pouca mão de obra, e pelo menos mão de obra com alguns conhecimentos, e era difícil. Mas pronto, mas foram uns anos de interesse também, né, a nível do folclore.
1: E entre esse também sabemos que teve o senhor pela história desta terra durante este tempo em que presidiu a junta de freguesia. Nós sabemos que teve acesso a documentos, alguns deles inclusive muito antigos, que lhe despertaram uma certa ligação à história da freguesia. O que é que gostaria de partilhar connosco de mais significativo em relação à história da freguesia de Pinheiro?
0: Sim, eu pronto, tive o privilégio de pronto, ocupar alguns cargos, desde que me mudei, desde o 25 de Abril, e desde que me mudei para a minha freguesia de Pinheiro, que não era de lá, e pronto, tive o privilégio de ir vendo alguns documentos, mais no aspecto de datas antigas, de 200, 250 anos, que pronto, tinha curiosidade de vez em quando ir ver. Não tinha, era tempo para tentar decifrar aquela letra que é preciso ter paciência e cuidado. E pronto, eu não tinha tempo. E pronto, e nesse primeiro mandato apenas sabia que havia documentação que era capaz de ter algum interesse. E passado anos, quando estive num segundo mandato, isso passado já quase 20 anos, nos anos 90, então aí sim, já havia mais facilidade, já me poderia socorrer de alguns jovens que já eram universitários e a quem eu pedi uma ajuda, e eles sim começaram a retirar desses documentos partes que tinham interesse, e foi a partir daí que eu comecei a pensar em constituir a história. História, eu penso que esse tipo de documentos existem de todos os lados, simplesmente estão escondidos ou perdidos, o que é pior. No nosso caso, eu descobri, além dessas datas, descobri numa lata, felizmente que ela não estava aberta, senão estaria ratada, nos anexos que já estavam tudo em ruínas da paróquia, foram descobertos vários documentos que assim com muito interesse e que estão espelhados neste livro, que eu depois tive a preocupação de transcrever para esse livro tudo o que eu encontrei, com alguns comentários que eu já sabia, histórias que se iam ouvindo e que realmente falavam na lenda, que fala-se na lenda da Senhora Aparecida, que não é lenda nenhuma, são factos concretos.
1: Exatamente, e porque o tempo infelizmente é sempre curto para muita sabedoria que vem sempre desse lado, Sr. Manuel Pinto Ferreira, de uma forma muito resumida e para terminarmos esta sua participação connosco, quer partilhar connosco que lenda é esta, o que é que diz a lenda da Senhora Aparecida?
0: A lenda, portanto, em 1793, a data do primeiro escrito que aparece, escrito por alguém que depois foi um vulto na freguesia, né, nesses anos, em 1800 e poucos, que escreveu precisamente aquilo que tinha acontecido e que terá visto, ou alguns dos seus familiares ou amigos mais próximos terá visto, em que um pedinte, um pobre, que vinha das zonas de Bastro, chegou a uma altura e que olhava para o alto do monte, que é agora o Monte da Senhora Aparecida, antigamente se chamava-se Monte do Crasto, que havia lá um crasto, ou castro da antiguidade, havia já. E ele via e sonhava e tinha visões de que via lá uma capela e sonhava que a capela com a Nossa Senhora e o Menino Jesus. E aquilo intrigava-o, que lá não havia

0: chamada nenhuma. Mas o sonho todas as noites lhe aparecia. Ele então comentou com um vizinho, que era gente, um labrador abastado, que diz aí, gente rica, gente. E diz, ah pá, não é nada, é isto que estás a sonhar, não ligues a isso. Então, pronto, e o homem não ligou-me, não sentiu mais. Passado um mês, o pobre pedinte, pronto, andava a pedir passou por esse monte e começou assim, a vasculhar, a olhar. E então encontrou uma imagem pequenina, pouco mais de um palmo, muito tosca, de Nossa Senhora. Nossa Senhora, que não tem nada a ver com a partida, é uma imagem de Nossa Senhora, pronto. E ele ficou de tal maneira, afinal, eu encontrei a imagem. E comentou com esse senhor, pronto, imediatamente essa história alastrou, as pessoas ouviram, acorreram, e pronto. E aí, dá-se o que a história diz, o milagre do aparecimento de Nossa Senhora, do aparecimento da imagem de Nossa Senhora. Em que as pessoas entenderam normalmente como um milagre, porque o homem assim, tinha umas visões e seria, pronto, quem tem fé e pensa nisso, seria a imagem que mandava, pronto, mandava mensagem, digamos assim, eu podia andar cá a buscar, manda-me cá encontrar. Não, pronto, e a história nasceu aí. Terá tido realmente muito crédito, porque a própria igreja, que nesses casos é muito, muito cuidadosa e não é para duas coisas, para dar cá aquela palha que entra nesse tipo de histórias, e a igreja é imediatamente ao nível das cúpulas, primeiro através do primaz de Braga, e que imediatamente foi ao Vaticano, em que nessa altura o próprio Papa, o Vaticano, concedeu umas bulas pontifícias, por via disso, digamos assim, em que diz na história bulas semelhantes, ou com benefícios ou indulgências semelhantes às praticadas no Santiago da Galiza e Bom Jesus de Braga. Portanto, na altura terá sido realmente muito importante. Acontece que depois, durante umas décadas, havia duas casas muito ricas, muito poderosas naquela zona, que tiveram muita influência em toda essa história, e não só, e tudo o resto. Começaram a desigladiar-se e as coisas começaram a arrefecer. Os párocos também começaram a ser postos de lado. E pronto, e hoje continuamos a fazer a festa da Sagrada Partida. E essa é a história.
1: Muito obrigada, Manuel Pinto Ferreira. Gostaríamos de continuar aqui mais alguns minutos à conversa consigo, mas efetivamente o tempo começa a escassear. Continuação de um bom domingo.
2: Nem só de factos se faz a história, a sabedoria popular tem um papel importante na história de uma freguesia. Joaquim Carvalho é a pessoa com mais idade em Pinheiro, tem 93 anos e mantém a boa disposição, a sabedoria e uma memória invejável. Partilhou connosco antigamente da freguesia, as dificuldades e as diabruras da juventude. Falou-nos da lenda do padre Miranda e de como cresceu a freguesia que o viu nascer. Esta foi uma conversa agradável e memorável pela simpatia e generosidade do Sr. Joaquim Carvalho.
3: A freguesia tinha poucas casas e era pequena, uma freguesia pequena e pobre. Mas saía vivendo, aí à escola, andava-se por aí. As pessoas muitas vezes tinham trabalho, outras vezes não tinham. Havia dias que os trabalhadores tinham 4 ou 5 patrões que queriam num dia, no outro já ninguém queria, verdadeira crise. Mesmo também basta ver, muitos não acreditam. Ah, o que o povo diz, já diz, não pode ser que não podiam viver. Basta ver, as casas eram poucas, por isso o povo era pouco. Da freguesia e das outras. E fizeram as obras. As igrejas davam muito trabalho. Havia pouca ferramenta para fazer o trabalho. Mas vê-se uma igreja agora, se for a fazê-la, mesmo com a ferramenta que agora há para tudo, enquanto para fazer uma igreja das antigas, como a nossa e outras, agora fazia mais uma dúzia de igrejas com menos trabalho. Eu andei na escola um tempo, fui para a escola aos 7 anos, já tinha 7 anos, que antes dos 7 anos eu nascia. Aos 11 anos, saí da escola, fui para servir para a lavoura. Ler era dos melhores alunos que aprendi a ler. Eu já tenho dito a algumas pessoas, que já há muito tempo que sou o mais velho da freguesia, será fácil, porque eu qualquer pessoa, quando vamos comprar, escolhemos melhor, também saios ou coisas, escolhemos. E, e o mais ruim fica para trás. Por isso, Deus também escolherá os melhores, deixará os mais ruins para trás. Mas também, não sei, pode ser que Deus também precise cá de mim e de outras pessoas que duram o mais. O Padre Miranda. Não acredito que ele seja santo, porque a pessoa acreditar é uma coisa que está em dúvida. E eu não tenho dúvida. Por isso posso dizer que não acredito que ele seja santo. Posso dizer que sei e afirmo que ele é santo. Toda a gente gostava dele e ele era padre da casa paróquia e ele era vigário. E então, como era vigário e a vida de, antigamente os padres passavam o tempo na igreja e ia fazer muitas orações. E ele, o povo todo gostava dele e ele portava, fazia o que agora não se faz. E ele ia aqui de Pinheiro para Macieira falar com o padre António de Macieira, que eram muito amigos, e encontramos-nos, seguimos aí um bocado do caminho, um com o outro a conversar. E ele a falar e a dar os bons exemplos, os bons conselhos, como o Geraldão. E então, puxou por um trigo que levava no bolso, mas deu-me um bocado e comeu ele outro bocado. Diz-lhe, vamos comer e conversar e vamos andar.
2: Felgueiras é um concelho conhecido pelo calçado, mas que tem vindo a ganhar terreno na agricultura e na pecuária. Um exemplo de dedicação e amor à terra é o de Fernando Ribeiro, agricultor e produtor de gado. Possui um hectare de terreno na freguesia, onde cria animais para venda no seu estabelecimento. Gosta de ter qualidade no que produz e o segredo está no tratamento e na dedicação. Sobre a freguesia, Fernando Ribeiro, que diariamente a frequenta, nota que evoluiu e que as suas pessoas são gente de bem receber.
4: A família também era de cá e gostei da compra. Houve uma coisa aqui neste terreno que eu que cheguei aqui, tenho uma nascente de água. E foi das coisas que eu mais adorei aqui neste terreno. Aqui crio basicamente animais. Os animais e tenho um pastoreio para as ovelhas e cabras. A vacaria está lá daqui. O som de carne. Vacas, raça. Primeiro até porque, olha, não sei. Porque acho que todos os dias passo a ver onde a minha mãe está. E tudo isso, acho. E já tenho ali um lugar que, se você não me trouxer para ali, senão é para ali onde eu venho. Os avós maternos eram daqui.
2: De facto, Felgueiras e Pinheiro são dois territórios compostos por gente bairrista e com algum saber. Maria Teixeira, mais conhecida por Miquinhas da Garagem, é conhecida por endireitar os ossos de quem a procura. Aprendeu com a mãe este dom que não sabe há quantos anos o possui. Sempre bem humorada e de sorriso no rosto, lá vai contando algumas piadas para que as pessoas que a procuram esqueçam a dor. Uma mulher da terra e muito acarinhada pelas pessoas da freguesia, ela esteve à conversa connosco e, no seu jeito simples, explicou-nos como se endireita ossos.
5: A minha mãe, ela já compunha, então diz para quando o povo se vinha compor, para a gente chegar para pé dela para compor. Compunha há mais de 50 anos, eu tenho 80. Ao primeiro o povo não acredita muito na gente, mas depois continuam em torno. Ai bem, muito velhinhos, bem criancinhas pequeninas, que às vezes calha de cair de bolsinho abaixo, agora uma vez umas. E bem, as colorzinhas aqui no quadro, com pulsinhos pequeninos, ainda há outra semana que veio. Mas eu, essas criancinhas, olha, custa-me compô-las, tenho pena delas. E também tenho algum medo que elas não fiquem bem, mas fico, sinto-me bem. E vão embora e eu fico a pedir a Deus que elas saiam, sempre. Tenho muita fé em Deus. E depois eu tenho que lhe dar força. O povo senta aqui, se for de sentar, se for nas costas, deixa de pé. E às vezes estão só a sentar e já estão a fazer assim, ah, meu Deus do céu, Deus me livre, isto não é para matar. Tenho que lhe dar força. Porque alguns mais novitos ou menos começam logo a chorar.
2: E depois de ouvirmos Fernando Ribeiro e Miquinhas da Garagem, Falemos agora de flores. Com apenas 34 anos de idade, é um produtor de flores reconhecido pela sua arte e pela dedicação que tem. Desde 2001 que tem estufas que se enchem de cor e beleza. Um produtor de rosas que este ano arriscou também criar hortênsias. É ainda presidente da Associação de Produtores de Melões Casca de Carvalho. Falamos de José Carlos Costa, ele que nasceu na freguesia vizinha e no meio da agricultura. José Carlos Costa, bom dia, seja bem-vindo à nossa terra. Apesar da especialização nas rosas, a empresa da qual é proprietário ainda mantém outras atividades. Quer falar-nos um pouco sobre essas atividades de negócio que possui?
6: Sim, a nossa empresa atualmente, para além da produção de flores, também tem a componente comerciante, em que somos importadores e exportadores de flores, de todo tipo de flores.
2: Onde é que a vossa empresa comercializa flores e, neste caso, especialmente as rosas?
6: No caso das rosas, são comercializadas aqui na zona mais norte do país, desde o distrito de Viseu até ao Minho. Temos as nossas rosas a comercializar por esse território todo.
2: Produzir rosas de qualidade, presumimos que não seja fácil.
6: Não é nada fácil.
2: Tem a ver, ao que sabemos, com a escolha das variedades, a própria técnica de produção. Como é que consegue isto tudo? Ou seja, como é que escolhe essas variedades? Que técnicas é que tem? Que cuidados é que acaba por ter na produção deste tipo de flores que são as rosas?
6: Ora bem, há um trabalho precoce antes da plantação de uma roseira em que nós fazemos determinados testes a ver se essa variedade se adapta bem ao nosso clima, se é comercial para venda, não é? Pronto, sim, temos, nessa parte temos um critério que estamos durante um ano ou dois a fazer experiências com várias variedades, selecionamos as melhores variedades que se adaptam melhor e que o mercado aceita melhor e depois aí partimos para a produção. Na produção temos que lhe dar todas as condições necessárias para que obtenhamos flores de mais alta qualidade possível. Para isso fizemos investimentos e utilizamos técnicas a nível já muito avançado para podermos competir com os nossos concorrentes europeus.
2: Sabemos, não é propriamente uma técnica, mas é uma metodologia de trabalho, que utilizam a questão biológica muito na vossa empresa. O José Carlos acha que vale a pena prosseguir esta via, abandonar a luta química clássica numa cultura como as flores? É que na prática não estamos a falar de produtos alimentares, porque é que é defensor da produção biológica?
6: Sou defensor da produção biológica por vários motivos. Um principal é pelo ambiente. Nós, porque no fundo nós vivemos ali com as plantas diariamente, e quanto mais saudável for o ambiente que vivemos, melhor. E por isso é que eu defendo muito a luta biológica. É óbvio que nem sempre é possível, quando temos determinados ataques de pragas aí que temos que recorrer ao tratamento químico. Mas pelo facto, o principal facto é que protegermos o nosso meio ambiente e darmos um equilíbrio natural também à planta, que a planta não se sinta atacada por os químicos, porque é mesmo assim. Quanto mais
2: também
6: natural tiver a planta, melhor produz, melhor se adapta ao clima. É tudo um processo que é importante.
2: E uma eventual melhor qualidade, podemos falar disso?
6: Sim, sem dúvida.
2: Na vossa empresa, sabemos que tem também um sistema de aquecimento. Aquecem as roseiras durante o inverno. No entanto, o preço das rosas durante esta estação são praticamente iguais ao do resto do ano. Vale a pena aquecer as roseiras durante o inverno?
6: É sim, vale, porque era a empresa, antes deste investimento que fez recentemente, Era uma empresa um bocado sazonal, pelo facto que só tínhamos produção primavera-verão. E então produzíamos nomeadamente 6, 7 meses, depois estávamos os restantes meses sem produção, e que é muito chato manter uma empresa a trabalhar quando não temos produção. Então, partimos para este projeto novo em que, pronto, com o aquecimento conseguimos manter os postos de trabalho durante o ano todo, conseguimos apresentar um produto ao cliente e manter o cliente sempre, sempre servido, digamos assim. E o facto de não devermos grande vantagem em relação ao preço final é, pronto, no fundo é mesmo essa situação em que mantermos o cliente, porque tínhamos um cliente durante um determinado período,
1: mas depois?
6: E depois éramos obrigados a ter que, depois, no próximo ano, ter que tornar a conquistar o cliente, porque o facto eu tinha que comprar flores no outro lado, nomeadamente através da importação.
1: E assim fornece o ano todo, não é?
6: Mantemos uma relação comercial mais fiel, digamos assim.
1: José Carlos, qual é o segredo para que as rosas tenham perfume?
6: Lá está, pelo que acabei de dizer anteriormente, quanto mais natural for o seu ambiente, de forma mais natural se comportam as flores. E no caso das rosas, nem todas as rosas têm cheiro, não é? Todas são perfumadas, porque são alteradas geneticamente, e então, como tal, quando são alterações feitas genéticas, pronto, normalmente perdem essa característica do perfume. Mas temos determinadas cores, que são cores naturais, em que são perfumadas, e quando estão em ambientes mais naturais possíveis, que não sejam sujeitas a agressivos, ambientes agressivos, tratamentos agressivos, que a planta se sinta bem, temos plantas perfumadas que dão perfume todo o ano, inclusivamente de inverno. Agora, é como tudo, é necessário. A luta biológica que falámos recentemente e o clima em que a planta está inserida esteja um equilíbrio, que seja um equilíbrio para ela própria, para ela se sentir bem com tudo. A planta é um ser vivo como qualquer outro ser vivo qualquer, e com tudo
1: exige os seus cuidados. Não é? Das rosas para as hortênsias, o porquê desta aposta na produção desta flor?
6: Isto é um projeto que está muito recente ainda. É uma aposta que ainda está, que está numa fase
1: de piloto, quase.
6: Piloto ainda, estamos numa fase de experiência, mas que está a correr muito bem, pronto. E é uma alternativa, digamos, que não interfere no resto da produção, nem da orgânica da empresa. É uma alternativa diferente. E é uma alternativa que penso que vai ser uma alternativa credível para a empresa, que vai ajudar ainda a empresa a crescer mais e expandir-se ainda mais no mercado.
1: Mas o que é que características ou que mais-valias encontrou neste tipo de flores para passar a produzi-la?
6: Isto é assim, a hortênsia é uma flor que não era vista como uma flor até como comercial, pronto, era uma flor mais decorativa, em que se encontra muito esse tipo de plantas por nossos recantos e pelo país, encontra-se muito tipo esse tipo de plantas. Ultimamente, nos últimos anos, tem havido uma procura dessa cultura, nomeadamente dessas flores, e digamos que é uma planta que está na moda. E como a gente tem que estar à frente e que temos que estar sempre
1: a acompanhar
6: os tempos e os mercados, daí a nossa aposta, que estamos em uma fase ainda muito, muito, muito, muito inicial, mas que pretendemos passar por uma grande parte da nossa orgânica da empresa, passar por essa produção.
1: José Carlos, próximos projetos, objetivos para a empresa?
6: Isto passa por esta situação que falámos. Estamos aí com um projeto para aumentarmos mais meio hectare de produção. Temos outras situações aí, de outras culturas que estamos a analisar, a estudar, para ver se temos que lutar pela vida.
1: E de um bom exemplo, vamos passar já de seguida para o outro. Pedro Freitas é um dos 25 elementos do grupo de jovens de Pinheiro. Os jovens aproximam-se de um grupo, geralmente através da sua rede de sociabilização, por convite ou mesmo por curiosidade. A relação que o jovem tem com um grupo de início é sempre de experimentação. Experimentam-se relações, desejos, expectativas.
2: E com o passar do tempo, o grupo acaba por ter uma outra função, uma formação identitária mais intensa, e que naturalmente é adequada a este tipo de faixa etária. A vivência num grupo de jovens torna-se uma mediação com o mundo, reforçando ou desviando valores difundidos pela sociedade. Este grupo renasceu com a vinda do padre André, hoje está consistente e tem um papel ativo na freguesia de Pinheiro. Pedro Freitas é coordenador há 2 anos e está hoje connosco para nos falar desta dinâmica e das atividades. Bom dia, Pedro, seja bem-vindo à nossa terra.
7: Olá, muito bom dia e obrigado por estar aqui.
2: Vocês são um grupo, ao que sabemos, muito ativo na freguesia. Para quem nos está a ouvir, começamos por dar uma panóplia de atividades que vocês fazem. O que é que fazem?
7: Nós começamos, o nosso ano do grupo de jovens começa em outubro, com um agosto, para os elementos, e no qual também começa a admissão de novos membros. Depois em novembro, começámos a trabalhar afincadamente no projeto de Natal, que tem muita visibilidade na freguesia e também no concelho, visto que apostamos sempre na inovação e na reciclagem no nosso projeto, tem sempre grande visibilidade no meio envolvente. Também trabalhámos no mesmo mês para as lembranças dos idosos e para a Missa das Mães, que é no dia 8 de dezembro, e a Missa dos Idosos é logo posteriormente a essa mesma missa. Em dezembro começámos por colocar o projeto no adro da igreja, e logo no fim de semana seguinte fazemos a Missa das Mães, onde entregámos cerca de 150 rosas, as mães presentes na celebração, e depois a Missa dos Idosos, que também costumamos integrar umas lembranças aos idosos, e que metade é participado pela junta, se não quase todo o dinheiro que gastamos nessas lembranças. No dia de Natal costumamos pôr uma mesa cá fora no final da celebração. Cada elemento traz um bocadinho da sua ceia de Natal e entre aspas, doces tradicionais e coisas do género. E as pessoas servem-se no final da missa do nosso banquete, digamos assim.
2: Giro, uma atividade um pouco invulgar.
7: Sim. Foi uma ideia que tivemos há cerca de 5, 6 anos, aquilo funcionou e continuámos a fazer ano após ano.
2: Mais atividades, Pedro?
7: Em janeiro começámos com os Reis, cantamos Reis na Freguesia, que é de onde tiramos a nossa fonte de rendimento. É com esse dinheiro que fazemos as atividades, tanto projetos natais como as rosas que oferecemos, lembranças e etc. Em fevereiro começámos a trabalhar no projeto da Quaresma. Este ano optámos por não envolver tanto a freguesia, trabalhamos mais o seio do grupo, porque notámos que alguns elementos andavam dispersos. Mas de qualquer das formas, no último dia da Quaresma apresentámos uma via sacra original, intitulada As Sete Lágrimas de Maria, e que acho que as pessoas gostaram e aderiram bastante. Em março fazemos então a Via Sacra, que é o princípio de março, e depois a Via Sacra da Vicarial, da Vigraria. Em abril temos a caminhada, temos algumas atividades pelo grupo, caminhadas, piqueniques, coisas para...
2: Até porque o tempo começa a permiti-lo, não é?
7: É.
2: Atividades mais no exterior.
7: E são tempos mais mortos que temos que aproveitar. Embora que não é com o dinheiro que ganhamos nos beijos, porque isso somos nós que metemos do nosso bolso. Em junho começamos a trabalhar na famosa festa de Santiago, famosa, dizemos famosa porque toda a gente gosta da nossa festa, penso eu. Temos de trabalhar afincadamente o mês de junho e o princípio de julho para que tudo corra bem na festa. Também começou com uma brincadeira, uma prova de corridas de carretas que existe no domingo da festa, e tornou-se uma tradição e as pessoas têm aderido muito também a isso. Também gostava de agradecer ao Sr. Pinto por nos tratar das licenças e do palco, nos conseguir arranjar o palco para a festa. Em agosto temos o acampamento do grupo de jovens e acaba em setembro com a ida a Santiago de Compostela, visto que é o nosso padroeiro e o nome do nosso grupo.
2: Portanto, podemos dizer que o vosso grupo tem uma diversidade de atividades, mas é importante referir que são um grupo muito ligado à paróquia, não é assim?
7: Sim, sim, somos um grupo católico e, como grupo católico tentamos sempre desenvolver alguma atividade para que a freguesia possa participar na igreja ativamente, como este ano decidimos fazer uma semana de igreja aberta todos os meses, das 8 às 9 horas da noite, para que as pessoas pudessem rezar, estarem com Deus, estarem mais à vontade na igreja.
2: Muito bem. Ó Pedro, sabemos que a vinda do padre André para a freguesia fez com que o vosso grupo renascesse. Como é que foi esse renascimento?
7: Eu ainda não fazia parte do grupo na altura, mas sei que havia um outro grupo antes do nosso e acabou por desaparecer, porque uns casaram, outros emigraram e a população começou a diminuir e havia menos jovens e o grupo acabou por se extinguir. Com a chegada do padre André, ele quis voltar a ter um grupo de jovens. E então falou com o Zé Manel e a Dores na altura, que eram os coordenadores do grupo, e formaram este novo grupo, o que nós temos desde 2003.
2: Muito bem. Desenvolvem atividades com outros grupos de freguesias vizinhas? Há esse intercâmbio entre grupos?
7: Teddy Papers, às vezes uns jogos de futebol, outras vezes estamos em atividades com eles de oração, como orações de Taizé e coisas assim do género.
2: Pedro, projetos para o futuro, quais são?
7: Projetos para o futuro no grupo é tentar ter cada vez mais elementos, fazer deste grupo algo que não se perca a essência católica, não um grupo de borgas, mas sim ter uma essência católica e mostrar aos jovens que ser católico não é ter vergonha e poder participar nas atividades da igreja é bom para nós, enriquece a nossa alma, o nosso coração, não é só borgas e velhoricos que é feito um jovem.
2: Depois de ouvirmos Pedro Freitas, representante do Grupo de Jovens de Pinheiro, vamos conhecer quem mais incentiva e promove as suas atividades. Falamos do padre André Ferreira, que está há 16 anos na freguesia, onde foi muito bem recebido por este parco muito ligado aos jovens e a quem mais necessita. Fala-nos das atividades da paróquia e das lendas da Senhora da Aparecida, assim como do Padre Miranda. No seu horizonte está a preocupação do Monte da Senhora da Aparecida para que se torne num espaço onde as famílias possam estar a desfrutar ao máximo, uma casa de apoio ao peregrino e arranjos urbanísticos. Palavras de quem conhece muito bem a freguesia e a população. Vamos ouvir o Padre André Ferreira.
8: Nós temos um movimento quase que temos de acólitos, grupo de leitores, cantores. Dentro do grupo de cantores temos dois grupos, o coro da catequese e o coro dos adultos. Depois temos o grupo de jovens, que é um grupo forte, com bastante gente, cerca de 30 elementos. Basicamente são esses os grupos essenciais da vida própria. Como é evidente, temos o grupo de catequistas, ministros da comunhão, desladoras, que vão dando suporte. Têm só pessoas participativas, bastante próximas, e com amor à sua terra, com amor à sua igreja, e são muito bairristas. A lenda fala-se de uma senhora, uma imagem de uma senhora que apareceu, talvez deixada por um peregrino, e que foi um senhor que a encontrou. Essa imagem veio para a igreja, para uma capela que estava a ser construída. Mais tarde, a população achou bem também construir uma pequena capela no alto, no alto do Monte do Castro, hoje também chamado Monte da Senhora da Aparecida. Hoje é carinhada, tivemos o restauro, que ela caiu, partiu a cara toda, que ia restaurar-se. Uma imagem pequenina, mas muito acarinhada pela população. Este padre talvez tenha sido o último parco só com a freguesia de Mouros, dos anos 30 aos anos 60, uma altura na terra pobre, e que foi um padre que se entregou com amor à igreja e à população de Pinheiro, e por isso é muito acarinhado, pronto, acabando por morrer nesta terra de Pinheiro, e sepultado no cemitério de Pinheiro, e daí que as pessoas tecem um grande carinho por ele e também recorrem nas suas orações, recebendo algumas graças. Neste momento o grande projeto é a capela da Senhora da Aparecida, todo o arranjo envolvente, a pensar em fazer uma casa de apoio ao peregrino, onde também possam bater um parque de lazeres, e onde seja um sítio agradável para que as pessoas possam estar. O balanço é bastante positivo, portanto, que sempre foi bem acolhido, bem acarinhado pelas pessoas, onde me sinto bem. As pessoas gostam e apreciam o meu trabalho e mais do que isso incentiva-me também a avançar com pequenos e grandes projetos para a freguesia. A freguesia não é muito grande, mas sente-se empolgada em muitas questões, desde as crianças aos mais velhos, em que as pessoas se sentem bem em viver naquela terra.
2: Se as estatísticas nos mostram que cada vez mais há menos casamentos e mais divórcios, a nossa terra, na sua descoberta pela freguesia de Pinheiro, encontrou uma parelha casada há 60 anos. Ele, o senhor com mais idade, que acabamos de ouvir, Joaquim Carvalho, ela, Maria Pinto, a esposa que sempre o apoiou, mesmo nas alturas mais difíceis. Este simpático casal revelou-nos o segredo da longevidade do seu casamento. Aturarem-se um ao outro e esquecer as zangas. Joaquim Carvalho e Maria Pinto são um exemplo de casal, um casal que é um exemplo de respeito e que 60 anos depois do casamento é notório o amor que os une.
9: A gente há aborrecimentos da DDA, mas se ele me aborrecia a mim, eu perdoava-lhe. Se eu aborrecia a ele, ele também me perdoava. E assim fomos vivendo, no tempo ruim e no tempo era melhor. Tive 6 mosquitas, 3 morreram, 2 morreram pequeninas, uma morreu, já tinha 3 aninhos, com essas febres que davam. Trabalhei muito e trabalhei assim sempre muito. Andei na estrada, andei e a pé para a Barroca Funda, trabalhar e mais mulheres, não ia sozinha. E 3 ou 4 mulheres aqui de Pinheiro, saímos lá ao sol posto, chegávamos a casa de noite, cheias de medo, ali pela serra da lixa, não havia coisas, a gente vinha cheia de medo. E assim se levou a vida. Olha, pronto, a gente às vezes há uma bolsinha interna, não é? Mas passa, não é? Agora, não sei se a culpa é dos homens, se é das mulheres. Agora é uma miséria. Por qualquer coisa, também seria uma coisa. De antes, eu, quando o meu homem esteve 3 meses em casa, não fizemos dívidas, que eu, a trabalhar, não se passava bem. A mais velha, coitada, não passou lá muito bem também. Mas eu, ou na casca, nestes lavradores, tirar a casca nos montes, ou a cargar pinheiros, fazer fornos de carvão e esvelhar lenha. Graças a Deus, tive sempre muito que fazer, só quando chovia que não. Fizemos o almoço de casamento à nossa custa, porque os meus pais, a minha mãe tinha muitos filhos, não tinha leite para nenhum. As nossas reformas são pequenas, mas estamos felizes.
2: Depois desta visita à freguesia de Pinheiro, o apetite começa a surgir, até porque a hora se vai aproximando. Vamos aproveitar para lhe dizer onde pode degustar uma bela refeição. De muito longe chegam a Pinheiro variadíssimas pessoas para terem uma refeição na adega do Vasco. Os sabores de outrora num espaço já com história e de referência. O cheiro da comida tradicional sente-se logo à entrada com vários pratos, desde carne e bacalhau, vinhos da região e sobremesas de fazer esquecer qualquer dieta. O A Nossa Terra esteve à conversa com Emília Carvalho, a dona dos tachos que pelo seu dom traz tanta gente a Pinheiro.
10: Principalmente o cabrito, bacalhau, bacalhau assado no forno, é o mais pedido. Arroz de cabidela, frango assado no forno, todo tipo de assados. Polvo, mas o mais pedido é o cabrito e o bacalhau. Acho que não há segredo, é cozinhado à maneira tradicional. As pessoas gostam do tempero. Vinhos principalmente verdes, vinhos verdes de amarante. Também há vinhos maduros, mas normalmente é o vinho verde e amarante, branco ou tinto. As cabacas da terra, andeló, as galhofas. Depois, bolo de bolacha, bolo de chocolate, vem de Porto, vem de Famalicão, vem de Vila das Aves, vem de Santo Tirso, vem de Fátima. Se calhar vem cá a primeira vez com os amigos e depois ficam a conhecer e depois voltam com outros amigos, não é? Ou com a família. Eu acho que também vem para dar um passeio. No tempo, onde é que vamos almoçar? Ah, vamos até ao lado porque dizem que lá que se come bem. É, normalmente, eu acho que é assim. Aqui conhecemos muitas os clientes pelo nome. A gente fica a conhecer, mas umas para as outras. E temos sempre cuidado também de ter atenção o que é que eles gostam. De maneira como é que gostam. Há uns que gostam de mais picante. Gostam que o cabrito saiba à malagueta. Outros menos. Temos que saber isso.
2: Depois de ouvirmos tanta sabedoria e tanta riqueza que compõe esta freguesia de Pinheiro no concelho de Felgueiras, uma última questão aos nossos três convidados, até porque o tempo está mesmo a esgotar-se para o sinal horário das 11 da manhã. Pedro Freitas, futuro, o que é que deseja para o futuro desta freguesia na qual nasceu e na qual está a viver, nomeadamente também uma experiência à frente do grupo de jovens?
7: Eu espero que esta freguesia continue assim como tem vindo a crescer até agora e que o nosso alto cada vez tenha mais embelezamento e ganhe expansão à vista das, outras, à vista das pessoas e do concelho.
2: José Carlos Costa, e o senhor, o que é que anseia para o futuro desta freguesia, onde tem uma atividade empreendedora e onde é um bom exemplo?
6: Eu desejo para esta freguesia que continue a crescer, que no fundo é o que todos ansiamos, com a freguesia que cresça, que se modernize e que cative mais apostadores, mais, digamos, mais empresários para esta zona, que também faz falta cá pessoas empreendedoras para também ajudar a desenvolver a freguesia.
2: Presidente Manuel Pinto, a última palavra é sua. Deve partilhar naturalmente estes anseios destes dois nossos convidados, mas terá também os seus próprios anseios.
11: Os anseios, olha, era continuarmos a trabalhar, a fazer o melhor que pudermos, realizar as obras que temos em mente fazer. Isso é o principal objetivo. E que toda a gente viva bem e que venham para Pinheiro. E uma palavra especial, dar agradecimento ao grupo de jovens que se tem portado muito bem, tem trabalhado bem ao longo dos anos e colaborado muito bem com a Junta de Freguesia. Mas isso com a Junta de Freguesia, normalmente toda a gente da freguesia colabora a qualquer pedido que a gente lhe faz. Agradecer a todos, e é isso que tenho a dizer.
2: Manuel Pinto, Pedro Freitas e José Carlos Costa, muito obrigada pela vossa presença aqui nos nossos estúdios. Obrigado. E por terem vindo a dar a conhecer um pouco daquilo que é a freguesia de Pinheiro até nós. Agradecemos também a colaboração e a forma hospitaleira de todas as pessoas que tornaram possível este programa. Assim terminamos a primeira parte do A Nossa Terra. Assim que nos acompanha desse lado, também muito obrigado por nos ter feito companhia. Convidamo-lo a visitar esta freguesia de Pinheiro em Felgueiras e a desfrutar da riquíssima paisagem do que esta freguesia tem para lhe oferecer, mas convidamo-lo também a fazer-nos companhia na segunda hora de emissão deste A Nossa Terra, onde vamos conhecer o grupo de jovens de Raimonda em Passos de Ferreira. Até já.
12: 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São 6 horas.

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1: Olá, muito bom dia. Sejam de novo bem-vindos ao A Nossa Terra, que todos os domingos das 10 ao meio-dia, que lhe dá a conhecer de viva voz o que de melhor existe e se faz na nossa terra. Depois de termos explorado a freguesia de Pinheiro em Felgueiras, na primeira parte deste programa, nesta segunda hora regressamos à temática dos grupos de jovens, desta feita com o grupo de jovens de Raimonda, em Passos de Ferreira.
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1: Formado em 2001, o grupo de jovens de Raimonda, em Passos de Ferreira, realiza atividades de forma regular, quer na formação dos seus membros, através de encontros e participações em eventos da Vigararia e Diocese, quer na ajuda ou no apoio à comunidade em que está inserido, nas mais variadas valências. Para nos dar a conhecer um pouco melhor este grupo de jovens, temos connosco em estúdio Carlos Teixeira, de 31 anos. Ele é o presidente do grupo há 8 anos e é natural de Raimonda. Vamos contar também com a participação de Adão Miguel, de 33 anos. Ele que é o antecessor de Carlos Teixeira, é um dos fundadores e principais impulsionadores deste grupo e vai falar connosco via telefone. Ainda aqui em estúdio temos a Cristiana Carvalho, de 30 anos, é natural de Amarante, mas está em Raimonda e no grupo de jovens há apenas um ano, chegou à terra pelo namorado. E ainda Andreia Meireles, de 18 anos, dizem os colegas que ela é criativa do grupo. Muito bom dia a todos, sejam bem-vindos ao A Nossa Terra.
4: Bom dia.
1: Carlos Teixeira, começamos por si, e por uma pergunta que vai de encontro à posição que ocupa, isto é, como é ter nas costas a responsabilidade de impulsionar um grupo de jovens com tal dimensão e história como o vosso? Podemos dizer que é uma liderança solitária ou partilhada?
4: Depende. Tem momentos em que é partilhada e sinto sempre o apoio de todos e de alguns mais em concreto, sempre apoio na liderança. Mas chega a ter momentos que é solitária, como tudo, não é? Como qualquer liderança ou qualquer presidência. Tem momentos que dependem apenas do presidente e apenas o presidente toma decisões ou iniciativas que depois os outros todos apoiam, não é?
1: Estas eram duas questões numa só, por isso acabou por responder à segunda e a primeira. Como é ter esta responsabilidade de comandar, de impulsionar este grupo e estes jovens que dele fazem parte?
4: É pesado. Pesa nos ombros, de certa forma. Mas é reconfortante sentir o apoio deles, não é? Tem aqueles momentos em que uma pessoa se sente mais cansado e desmotivado, mas depois quando vêm as coisas a correrem bem e todos estarem motivados para fazer as atividades, por mais pequenas que sejam, acaba por valer a pena estar à frente, digamos.
1: É compensatório essa parte,
4: exatamente.
1: Não é? O Carlos é líder há 3 anos, mas podemos dizer que sempre foi este o espírito do vosso grupo, um espírito de liderança, de grupo, como acaba de dizer, não é?
4: Sim, desde a formação do grupo, acho que sempre houve um espírito de grupo e de iniciativa e liderança. Apesar de ter altos e baixos, mas sempre houve muita união. Mesmo com pessoas mais recentes no grupo e tudo, sempre houve união. Claro que há sempre problemas que se vão ultrapassando, mas esses problemas acabam por ajudar a reforçar a união e a coesão do grupo.
1: Carlos Teixeira é o presidente do Grupo de Jovens de Raimonda e naturalmente que conhece bem a história deste grupo, mas temos também alguém connosco nesta emissão de Domingo da Nossa Terra, mas via telefone, que conhece sim de forma profunda a origem deste grupo. Ele é um dos fundadores. Falamos de Adão Miguel. Bom dia, Adão. Obrigada por esta colaboração no A Nossa Terra, ainda que via telefone. Começo por lhe perguntar o que é que esteve ou o que esteve na origem deste grupo. Estávamos ainda em 2001, não é assim?
5: Exatamente, estávamos em 2001. Havia a vontade de formar um grupo de jovens. Então, em 2001 houve a oportunidade e formou-se os GGR.
1: Mas como é que foram esses inícios? Tem bem presente na memória quem é que foi que teve essa ideia e como é que as coisas passaram para a prática?
5: Bem, houve a necessidade de se formar um grupo de jovens. Na altura, houve duas pessoas que tentaram angariar pessoas e tinham uma noção de um grupo de jovens diferente. Então, Nuno Pereira, que foi um dos fundadores, estava mais virado para a parte da música, ou seja, formar um grupo de jovens ligado à música religiosa, e tinha outra pessoa, que era o Ricardo, que estava interessado em um grupo de jovens, mas com mais atividades. E então, na altura, houve uma reunião com o seu Fábio Brito, e nasceu os GGR, juntando as duas noções.
1: Portanto, essa necessidade de que fala da criação de um grupo de jovens estava relacionada com o facto do término da catequese e de vocês quererem dar um passo novo?
5: Sim, exatamente. Também estava de acordo com a maior parte dos jovens que tinham acabado a catequese, já tinham acabado o crisma, a maior parte das pessoas que começavam a frequentar esse grupo, e então havia necessidade de encontro, de continuar.
1: Foi fácil, as pessoas aderiram bem à ideia, conseguiram logo reunir muita gente, como é que foi?
5: Sim, no início ainda tínhamos alguma gente, mas após o começo, depois os encontros e as atividades foram começando a surgir e a partir daí só ficou mesmo quem sentiu gosto pelo grupo, pelo encontro e pela partilha de ideias.
1: Para nos dar a conhecer um pouco mais sobre esta gênese na primeira pessoa, conversamos com os dois elementos que há pouco referiu, o Nuno e o Ricardo, e convidamos-lhe a partilhar histórias connosco.
6: Havia necessidade, houve uma lacuna na catequese e de catequistas, então tivemos que fazer uma adaptação ao grupo, também com os jovens do último ano de catequese. E então começámos a organizar debates também nos nossos encontros, falar sobre temas ligados aos jovens, à juventude. E depois o nosso trabalho também foi um pouco também ligado à paróquia, às necessidades da paróquia, ao auxílio na organização de festas de catequese. Organizámos magustos, os magustos paroquiais eram... Da nossa responsabilidade, éramos nós que organizávamos e tínhamos sempre a música para nos fazer que ligava-nos como fundo, como a nossa base. Os elementos foram escolhidos por essa base, também por esse gosto pela música. Entretanto, precisávamos de um espaço para nos encontrarmos. E como, de certa forma, já estávamos ligados à paróquia, pedimos a colaboração também do seu Padre Brito para a cedência de um espaço no salão para nos podermos reunir. E foi assim que começou a existência deste grupo. Inicialmente como grupo direcionado à música de jovens, mas depois, dadas algumas necessidades também da paróquia, para outras vertentes também.
7: O grupo de jovens acaba por começar por uma existência de convívio entre pessoas que estavam ligadas também mais diretamente ao grupo da igreja, ao grupo dos acólitos, pronto, ao qual foi formado realmente uma banda, um grupo de música, em que depois acabou por se criar uma ideia de querer uniformizar tudo isso, pronto, e no fundo fazer crescer. Pronto, o grupo de jovens surge dessa forma, pronto, ou seja, depois fomos buscar elementos que também estavam ligados a nós e éramos amigos todos e conhecidos, pronto, e a parte de ligação da catequese acaba por fazer com que a gente se junte tudo e forma-se daí, pronto, e o grupo de jovens surge um pouco dessa forma, pronto, o convívio de pessoas ligadas à música, também ligadas à igreja e à parte da catequese, pronto, e foi daí que surge.
1: Confirma-se, portanto, Carlos, era a vontade de dar continuidade à catequese. Ainda hoje, é este o principal propósito da existência deste grupo, ou seja, continuar a formar jovens no catolicismo após a catequese. Podemos dizer que é esta a vossa missão?
4: Sim, é dar um destino para quem sai da catequese e continuar ligado, de certa forma, de maneira diferente, porque muitos que saem da catequese vão para catequistas, ou para leitores, ou cantores, mas o grupo de jovens acaba por ser uma faceta diferente ligada à igreja, que mostra outras vertentes da religião e do catolicismo, não é? E acabamos por receber algo diferente.
1: Foi assim consigo, Andréia, certo? Foi com o término da catequese que sentiu necessidade ou vontade de integrar este grupo.
8: Sim, até foi o nosso catequista que nos levou a uma reunião e nessa reunião fomos logo muito bem acolhidos e alguns desses elementos ficaram no grupo ativos.
1: O caso da Andréia em concreto, o que é que a motivou de imediato? Como é que tem sido esta experiência de fazer parte deste grupo?
8: Eu estou a adorar. Eu, desde o início me deram logo uma tarefa, que foi a preparação de uma atividade, participar, e eu adorei a forma como me acolheram e basicamente é por isso que ainda continuo no grupo, por causa do acolhimento do grupo.
1: Cristiana, o seu caso é um bocadinho diferente. Não é filha da terra, mas como dizíamos há pouco na sua apresentação, está em Raimunda e no grupo há cerca de um ano e vem pelo facto de existir um namorado que a traz para a terra. Quer contar-nos como é que foi a sua integração neste grupo?
9: Bem, ele era de, não é? Natural de Raimunda, não é? Eu de Felgueiras, então a gente para passar mais um tempinho mais juntos, porque era 20 km que fazia de um lado para o outro, então fiquei inserida no grupo, porque até para conhecer os amigos do lado dele, não é? E assim foi, acabei por ficar.
1: Por não ser da terra, sentiu-se bem acolhida? Como é que foi esta integração no grupo?
9: Sim, desde até o primeiro dia que participei numa reunião e não era supostamente, não é? Não era membro do grupo e acolheram muito bem, por acaso. Foi muito bom.

0: Quer conhecer mais?
1: Acima de tudo, um grupo de amigos?
0: Sim, sim, acima de tudo, um grupo de amigos, claro.
1: E esta questão do catolicismo, do dar continuidade à ligação à religião, à paróquia, também se identifica com isso ou é mais pelo facto de ter aqui um grupo de amigos onde possa passar o tempo e conviver? São as duas coisas?
0: As duas, sim, sim.
2: Adão, tipicamente no início de qualquer coisa não é fácil, existe um sem número de métricas, rotinas úteis que não estão criadas, é preciso criar algo de novo. Quais é que foram os principais desafios que tiveram no início? Quais as soluções que tiveram que encontrar para pôr este grupo a funcionar em pleno?
3: Bem, no início não foi tão fácil, não é? As coisas iam surgindo aos poucos, não havia grandes atividades, a não ser as normais que, pela rotina que a própria paróquia fazia, tipo, festa da catequese, nós tentávamos ajudar na organização, o magusto, tipo essas atividades que normalmente a paróquia já fazia. Após isso, começamos a participar também nas festas de Raimunda, com a barraquinha, ou seja, tentarmos ser autónomos a nível de, mesmo de monetariamente, a nível do grupo de jovens. E daí também resultarem essas pequenas atividades para nós sermos autossustentáveis.
2: Mas, ao que sabemos, começaram também, no entretanto, a abrirem-se à partilha com outros grupos, certo?
3: Sim, sim. Depois, mais tarde, por volta do ano 2005, 2006, começou a trabalhar mais a área da vigararia. E aí começamos a trabalhar com a vigararia, com a diocese, e aí encontramos novos desafios.
2: Há algo em particular que tivesse vivido, experienciado neste grupo que queira partilhar connosco, Adão?
3: Eu acho que o auge a nível de grupo de jovens e a nível de vigararia e mesmo de diocese, em que houve uma partilha, houve um... talvez todos os grupos se empenharam muito, foi um encontro diocesano que ocorreu em Matosinhos. Acho que a nível de diocese empenharam-se todos muito e mesmo a nível de vigararia. Aqui os grupos de jovens empenharam-se todos para que essa atividade fosse em pleno. E acho que foi um dos momentos auge, não só do nosso grupo, mas eu quando falo auge, a nível de vigararia, de todos trabalharem em conjunto para o mesmo.
2: O que é que sente que já ganhou com a integração neste grupo de jovens?
3: Acho que ganhei muito como pessoa, a nível de crescimento pessoal, e acho que cresceu a nível de própria amizade entre as pessoas que existiram e que existem.
2: Obrigada, Adão, por esta colaboração no A Nossa Terra, onde estamos a conhecer o grupo de jovens de Raimunda. Continuação de um muito bom dia.
4: Ricardo Santos, membro fundador, falou-nos também destes aspectos que marcaram o início ou os primeiros anos.
5: Sim, os principais desafios, as principais dificuldades geravam um bocado por não termos, por sermos miúdos ainda, ou parte jovens, não é? Em que não havia muita credibilidade. Pronto, ou seja, isto porquê? Porque já tinha existido antes de nós um grupo de jovens que depois se dissipou e acaba por desaparecer e depois há uma tentativa de reabrir este, pronto, mas talvez as pessoas, pronto, ficando com aquela idealização anterior pelo facto de que antes não se fazia nada, depois era só, como as pessoas costumam dizer aqueles termos, não é? Que o grupo de jovens só para arranjar namoricos, pronto, mas não era essa a ideia. Pronto, então as dificuldades que tínhamos eram um pouco da credibilidade por parte das pessoas ao querer fazer alguma coisa, o facto de nós haver uma tentativa de fazer qualquer coisa, mas não haver muito, as pessoas não serem muito receptivas e achavam que se calhar era melhor não, porque isso dá trabalho e porque não temos disponibilidade, ou seja, que eram muitos entraves que nos eram postos. Pronto, mas mesmo assim a ideia que tínhamos era essa. Agora, sim, aquilo que perdemos muito era o facto das pessoas não quererem e não nos darem alguma credibilidade no sentido de haver uma evolução como grupo de jovens.
2: Carlos, hoje em dia estes desafios de que o Ricardo Santos e o Adão nos falam estão ultrapassados. Vocês desenvolvem um conjunto de atividades de reconhecimento da comunidade, inclusive. Que atividades é que são essas que vocês realizam e têm que intuito?
6: Todas elas têm o intuito de dinamizarem os jovens e a paróquia. Não é? E aquelas que...

0: incluírem a angariação de fundos, tem sempre o intuito de levar os atuais membros do grupo de jovens a participarem em atividades religiosas, mas que têm custos normalmente, não é? Nós vamos a Fátima todos os anos, mas isso envolve custos. Nem toda a gente tem possibilidade de fazer essa viagem da maneira que nós a fazemos. Por isso tentamos sempre trabalhar um pouco para que toda a gente possa participar e o grupo possa ir todo em conjunto a Fátima. Temos também a angariação de fundos para as jornadas, que nem sempre é possível participar todos, que são uma questão mundial, uma atividade mundial, mas que nem não é fácil de toda a gente ir, mas normalmente angariamos fundos para quem tiver a possibilidade de ir. As atividades normalmente ajudamos na festa da catequese das crianças, na festa de Natal, na festa de encerramento, se for necessário. Temos o costume de fazer festa de carnaval, uma festa de carnaval, um festival de talentos, entre outras.
1: A participação nas Eucaristias, certo? Quando em vez também são vocês que animam essas Eucaristias, ou não?
0: Pelo menos duas vezes por ano nós animamos a Eucaristia. Na celebração do Dia Diocesano da Juventude, celebramos-o na paróquia também, que é para assinalar na paróquia o Dia Diocesano da Juventude, e na altura do nosso aniversário do grupo de jovens também fazemos uma celebração na Eucaristia, e depois temos a festa de aniversário, que convidamos os membros antigos, e dependendo do ano, podemos convidar a paróquia mesmo.
1: Muito.
0: Quando fizemos os 10 anos, houve uma festa maior, que convidámos antigos membros, fizemos uma exposição de todo o trabalho que tínhamos feito até ali, e aí convidámos a paróquia a participar.
1: Sabemos que também costumam colaborar nas próprias festas da freguesia, certo?
0: Sim, sempre que é necessária a colaboração do grupo de jovens, ele está sempre disponível para todas as associações e coletividades da paróquia. Nas festas, costumamos ter uma barraquinha que serve para a angariação de fundos para nossas atividades e ajudamos a comissão de festas ou o nosso pároco nas atividades normais das festas, não é? Na procissão, na igreja, no facto de abrir a igreja às visitas e todas as outras atividades que sejam necessárias. O grupo de jovens sempre que pode e sempre que necessário ajuda, claro.
1: Por falar em pároco, nós ouvimos o padre Brito, o padre de Raimunda, que tem a dizer sobre este grupo de jovens na paróquia. Ele vê com bons olhos o vosso trabalho. Vamos ouvir.
2: De uma forma muito positiva, porque são uma presença jovial da igreja, representam esse lado mais criativo, mais jovem, mais disponível, mais ativo na nossa comunidade. Portanto, eles realizam algumas atividades de caráter espiritual e outras de caráter mais lúdico. E penso que nesse equilíbrio é que está, digamos assim, a harmonia também deste grupo. Com alguma frequência participo nas suas reuniões. Lembro-me da última vez que passei por lá, falamos sobre as novas tecnologias na evangelização, sobre o matrimónio, sobre muitos assuntos que os interpelam e que é importante refletir também com eles. O objetivo é estarmos todos nesse caminho de crescimento e de aprofundamento do sentido da vida e do projeto que escolhemos para nós. Que eles continuassem com as suas atividades, com a sua presença, com esta relação que têm mantido com a comunidade paroquial.
1: Carlos, acabamos de ouvir o padre Brito falar um pouco sobre a imagem que tem sobre o trabalho do vosso grupo. Estávamos a falar das atividades que vocês desenvolvem e é importante fazermos aqui referência a uma das atividades, se é que assim lhe podemos chamar, que é os vossos encontros, as vossas reuniões quinzenais. Podemos claramente perceber que é uma atividade mais interna, mais virada para os próprios elementos do grupo. Como é que funcionam estas reuniões? O que é que vocês abordam? Como é que é estes encontros de 15 em 15 dias?
0: Bem, são encontros de amigos, não é? Uhum. Porque, acima de tudo, o grupo de jovens são amigos que se encontram ao sábado à noite, neste caso. em vez de ir para passear ou para o café, encontrámos-nos e falámos de vários temas e fazemos catequeses, debatemos, fazemos orações e acabámos por crescer um bocado todos juntos. Dentro dessas mesmas reuniões temos, por exemplo, todos os anos, pelo menos uma vez por ano, reunimos com o padre e debatemos um tema com ele, que ele vem e está ali um pouco connosco e falamos de um tema que depende da atualidade. Neste, por exemplo, neste ano falámos sobre as novas tecnologias, que vem ao caso, não é? As novas tecnologias na evangelização. E falámos de outros temas. Também temos, atualmente estamos a fazer o programa de Beco com Saída da Diocese, proposto pela Diocese, em que envolve catequese com um tema específico para todos os anos, para a preparação das Jornadas Mundiais da Juventude em Cracóvia. E todas as reuniões há sempre uma pessoa que prepara uma catequese e depois fazemos a catequese nessa reunião. Por isso são reuniões livres, digamos, são leves,
1: mas ao mesmo tempo produtivas.
0: E não há horários, não há pressa para ir embora, digamos. Normalmente chega-se às 9h30 e depois chegamos a sair lá à meia-noite, dependendo do tema, dependendo das atividades, dependendo da vontade de ficar lá. Normalmente não há hora para vir embora. Hora para chegar costuma haver, para vir embora não.
1: Andreia e Cristiana, estas conversas de que o Carlos acaba de referir ajudam-nos também a resolver dificuldades que muitas vezes os jovens nestas idades têm e que não têm muita vontade para partilhar com outras pessoas ou para as resolver sozinhas. Como é que vocês veem estes encontros quinzenais? Vamos começar pela Andreia.
3: É o encontro entre amigos. Às vezes há problemas que se passam durante a semana que nós não conseguimos resolver. E chegamos ao grupo, como há diferentes faixas etárias, temos diferentes opiniões que nos vão ajudar a resolver esses problemas.
1: Há alguma temática que vocês tenham abordado que, na sua perspectiva, seja mesmo importante os jovens debatê-las e que entenda que realmente fora deste grupo é mais difícil de falar deste tipo de questões?
3: É assim, a parte, se calhar, católica é complicado falar fora de grupo. Às vezes vergonho, assim, e dentro do grupo é um tema, claro, como o grupo de homens está ligado, debate-se facilmente, não há problema de ficar constrangido, nem nada.
1: Cristiana, como é que vê estes encontros? Para além de ser uma forma de, em vez de ir para o café de 15 em 15 dias, vai para as reuniões do grupo. Mas para além disso, o que é que sente que ganha com estas conversas? Que mais-valias tira daí?
4: Praticamente está com os amigos, não é? Estar uma semana, não é? De 15 em 15 dias, há sempre temas para ser feitos, não é? De tudo, não é? Um sábado, não é? Reunimos todos, não é? Todos, praticamente todos o grupo vai. Acho que é rentável até, muito, para o grupo em si, não é? Para nós, como grupo de amigos.
1: Tiram daí, naturalmente, um proveito, cada um à sua maneira, sim, não é? Sim. Carlos, falar de um grupo de jovens e não falar da forma como interagem com a comunidade é quase comum ir a Roma e não ver o Papa. É também responsabilidade do grupo ajudar a comunidade naquilo que vocês entendem que devem ajudar. É esta também uma das vossas competências, estar próximos do povo e em conjunto com eles trabalharem todos para a comunidade em geral?
0: Sim, acho que é essencial, é uma das vertentes principais do grupo de jovens, não é? Nós somos jovens, mas ao mesmo tempo fazemos parte da comunidade e temos que crescer com a comunidade, não é estar à parte da comunidade. Mas, felizmente, acho que nesse aspecto a nossa comunidade é muito recheada e tem muitos grupos que todos eles colaboram e nós fazemos a nossa pequena parte, ou grande parte, dependendo da atividade que for, e inserimos nesse grande máquina que trabalha na nossa paróquia. Todos juntos trabalhamos, todos juntos somos uma peça fundamental para o funcionamento da comunidade. E aí o grupo de jovens tem que dar o seu contributo, claro.
1: Formar jovens é por si só já uma forma de ajudar a própria comunidade a crescer e a ser mais unida, não é assim?
0: Sim, é incutir-lhes responsabilidade e trabalho, que nada se faz se não houver trabalho e responsabilidade de assumir e de estar lá e de fazer parte das atividades e da comunidade.
1: O grupo de jovens, portanto, ajuda a formar melhores pessoas, que chegamos à fala com alguns dos vossos colegas para perceber de que forma é que participam no grupo e de que forma é que esta integração os ajudou em algum aspecto da sua própria vida. Pedro Ferreira, de 20 anos, é um dos estudantes universitários que faz parte do grupo e falou connosco.
5: Eu antes do grupo era... Antes e depois era totalmente diferente. Ao início era um rapaz com problemas pessoais e a entrada para esse grupo fez-me esquecer essa realidade e estar a 100% para o grupo e ajudou-me a superar esses problemas e também ajudou-me a crescer como pessoa e a organizar-me como pessoa que tenho para a faculdade agora. Também deu muito jeito que uma pessoa aprenda a organizar e a ter tempo para todas as atividades, tanto do grupo como para a faculdade e outras, e para a vida pessoal, sobretudo. Dá sempre maneira de organizarmos um tempo para darmos para tudo e não só para uma coisa. E assim é a forma de me manter ativo no grupo e estar sempre presente nas atividades que nós realizamos.
1: Também Célio Ribeiro, um dos membros que está desde o início, traça um antes e um depois do grupo.
6: Sim, o grupo foi importante para mim porque levou-me a interagir mais com a sociedade, tanto como com os colegas, que já alguns passou meses sem interagir com eles. Ao integrar-me no grupo, voltei a interagir com eles, interagir mais a nível de paróquia e crescimento, interação com a comunidade em si. Fez-me crescer como homem, como pessoa, na comunidade cristã, etc. Foi mesmo, digamos, um passo importante na minha vida.
1: Marta Coelho, um dos elementos mais novos, vai buscar ao grupo o contacto proveitoso com pessoas de outros quadrantes.
7: É a união, é conhecer novos amigos. O facto de ter lá pessoas que já andam na universidade também é uma das coisas que eu gostava de seguir na universidade. Ao saber que tem gente, posso já discutir e ver o mundo em que se passa na universidade. Para além disso, também é mesmo a convivência e ver as atividades propostas que eles apresentam.
1: Leandra Gomes, um dos membros com mais experiência no seio do grupo, traça-nos a sua visão do que o grupo traz a todos.
8: Fazer parte de um grupo de jovens é conhecer novas pessoas, num grupo abordar temas do nosso dia-a-dia. Podemos estar errados sobre determinados assuntos e nos fazerem ver que realmente estamos errados. Crescer a nível pessoal e para a vida, com os outros.
1: Ricardo Silva, estufador, empreendedor, caracteriza-nos o grupo como um aprendizado, um crescimento.
9: É óbvio que nesses momentos uma pessoa alivia o stress, esquece tudo e mais alguma coisa. Estamos basicamente focados naquilo que estamos a conversar, enriquecedor. Também ajuda-nos a crescer um bocadinho como pessoas. É bom partilharmos os nossos problemas com amigos, podermos retribuir da mesma forma que eles nos ajudam, mas acima de tudo a amizade e a confiança que ganhamos entre pessoas.
1: E quanto aos pais, o que será que consideram que o grupo mudou a vida dos filhos?
10: Eu vejo a presença do meu filho no grupo de jovens da Raimonda muito boa. Sinto-me feliz por isso, porque ele como pessoa está a crescer e é muito bom.
11: Vejo mais crescido, porque tenho pessoas mais velhas que são pessoas que souberam levar as razões, não é? É mesmo uma família, uma autêntica família. Ele está no bom caminho.
12: Foi bom andar nisso, porque se não tinha outros bichos. O bom exemplo aos pais que o levaram para o bom caminho. E para mim isso é um gosto muito grande, e gosto de o ver, ir aqui ao clã, que eu posso ir ao acompanho.
13: Foi muito bom. Fez-o crescer e trabalhar, ajudar os outros naquilo que ele podia. E na freguesia ajudou muito. Aquilo que ele pode, ainda hoje, faz.
14: E aquela que devia de lá andar, acompanhar, aquilo que ela se metia, gostava de levar até ao fim. Teve sempre o apoio que eu lhe podia dar, dei-lhe sempre o apoio para ela fazer aquilo dentro da melhor maneira. Eu acho que era saudável para ela andar e para ajudar a formar outras pessoas no grupo de jovens.
1: Ouvidos que estão alguns membros e pais, percebemos o impacto que este grupo tem nas vidas de cada um, um impacto considerável, diríamos. Esta experiência vai mais longe, ainda quando daqui saem projetos que transitam para fora do seio do grupo. Falamos da banda GGR, que entretanto evoluiu para um quarteto que tem já no currículo algumas músicas gravadas e participações importantes. Carlos, em que contexto é que surgiu esta banda GGR?
0: A banda surgiu no contexto de um festival que é organizado pela Diocese, pelo Departamento Nacional até da Juventude, e que afinal é em Fátima. Só que há eliminatórias no concelho, na Diocese, e então nós fizemos uma música, no nosso grupo de homens havia vários músicos, fizemos uma música para participar nesse festival. Não passámos da primeira eliminatória, mas o bichinho ficou, toda a gente gostou, os participaram gostaram, adoraram aquilo, então quiseram continuar com o projeto musical, digamos. Só que surgiu no início, todos eles faziam parte do grupo de homens, os que faziam parte da banda. Com o decorrer do tempo, alguns foram se afastando do grupo de jovens pela vida pessoal deles e pelas ideias deles. E, de certa forma, a banda depois foi se afastando um pouco do grupo de jovens. Hoje em dia já está praticamente totalmente separada do grupo de jovens, já tem um projeto próprio e um destino e um caminho próprio. Mas sempre que o grupo de jovens necessita de alguma coisa, estão disponíveis para participarem nas atividades do grupo ou para ajudarem no que for preciso.
1: Portanto, esta banda surgiu da forma como as melhores coisas surgem, do improviso, e tornou-se um ponto de referência ou mais um instrumento de ajuda à comunidade. Vocês passaram a participar em festas e eventos da freguesia, não foi assim?
0: Sim, começou-se com pequenas coisas, um pequeno arraial que era organizado e o padre pedia para nós ajudar e participávamos. Depois a comissão de festas de São Pedro fez-nos o convite e nós desde então já participaram, a banda já participou umas 6 vezes nas festas locais e dá o seu contributo às festas.
1: Nós falamos com dois ex-membros, o Ricardo e o Nuno, que nos deram a conhecer um pouco mais sobre estes primórdios e de que forma a música é importante para passar também a mensagem do grupo de jovens.
15: Aqui nós, como grupo na altura existente, sempre estivemos ligados, pronto, às vezes pediam-nos para contribuir, por exemplo, na parte de celebrações eucarísticas, e tínhamos alguma participação, um pouco limitada ao facto do estilo que tinha que se poder projetar, porque não havia assim às vezes muita receptividade. No entanto, pronto, tentávamos marcar pela diferença e acho que sempre o conseguimos fazer, todos juntos fizemos isso. E depois a banda como banda mesmo, não ligada à parte religiosa, sim, o estilo de letra que se pode fazer, o estilo de letra que se pode construir, o estilo musical que se pode ser feito, sim, também podemos fazer chegar à camada mais jovem existente hoje algum tipo de mensagem. Então, ou seja, aí depois também a música acaba... Porquê? Porque toda a gente, diga que gosta ou não gosta, toda a gente ouve. As pessoas até podem dizer, eu já ouvi aquela banda e não gosto. Mas a questão é que acabam por ouvir. Ou seja, para dizer que não gostam, tem que ouvir. Então, passa sempre alguma mensagem. Por isso, sim, a música acaba por ser um veículo condutor para isso. Mas por isso... depende do que é que se pode querer fazer ou criar a partir daí.
16: A banda surgiu porque para animar uma festa, um agosto, é necessário, se não quisermos recorrer ao tradicional CD, teríamos que ser nós próprios também a executar essa função. Então surgiu essa ideia de formar uma banda. Havia alguns instrumentos na paróquia que pudemos utilizar, com instrumentos pessoais também de alguns membros. E havia uns festivais a nível de diocese, que também de criação, dependendo, havia um tema que teríamos que compor a nossa própria música e a letra para entrar em concurso. Então juntámos um pouco também o útil ao agradável, né? Temos jovens com capacidades, então criamos essa banda para fazer face também a essa necessidade.
1: Carlos, sabemos que hoje a banda GGR atua com outro nome. Quando é que se deu esta mudança e porquê?
0: Foi quando eles acharam necessário continuarem um projeto mais afastado, quiseram seguir outras linhas de música, e então acharam necessário mudar, que era para não continuarem ligados, para não ficarem com a imagem do grupo de jovens e também para não ficarem o grupo de jovens ligados à banda. São projetos diferentes agora, então decidiram mudar o nome. Agora são os Forum Root.
1: Muito bem. Quem é que são os membros desta banda atualmente?
0: É o José Matos, o Adão Miguel, o Helder, o Luís Santos e o José Neves. Agora, mais recentemente, o José Neves, que tinha estado na formação inicial, mas porque teve que ir trabalhar para Lisboa, teve que deixar a banda, e agora surgiu a oportunidade e ele voltou novamente a ingressar na banda.
1: Podemos dizer que o estilo de música também mudou, e mudou por necessidade, por aspiração, por outras andanças?
0: Mudou um pouco, mas por gosto, digamos, por se apropriar mais ao gosto dos membros atuais que querem lá estar e que fazem parte da banda, então fazem a banda à sua imagem agora.
1: O Carlos já fez parte da banda, atualmente não integra, mas vai acompanhando.
0: Sim, sempre que necessário. Digamos que eu atualmente sou o técnico deles, que qualquer coisa que eles precisem eu ajudo tecnicamente ou musicalmente já não, mas tecnicamente continuo sempre a apoiá-los e a dar a força que é necessária para que a banda continue e tenha muito sucesso.
1: E portanto, sabe o que é que esta banda tem na manga preparado para os próximos tempos, atuações?
0: Sei que atualmente acho que têm 3 espetáculos confirmados. Um que é nas festas locais, nas festas de São Pedro, que serão no dia 2, 3 e 4, se não me engano, posso estar enganado nas datas, e eles vão atuar na sexta-feira em São Pedro. Depois, 8 dias depois, atuam em Sete, num festival que vai haver lá, Super Rock Super Sete. Não posso precisar o dia. E depois, acho que também vão atuar numa atividade que vai haver em Passo de Ferreira, pela Câmara, ingressada nas atividades de verão, mas aí também não posso precisar datas.
1: Muito bem. Fala das festas de São Pedro, e elas podem ser efetivamente um mote para dar a conhecer esta banda e ver o quão ela é apreciada. Nas atividades mais de entretenimento que realizam e mais viradas para as pessoas da freguesia, falamos com a dona Cacilda Neto, que sublinhou o espírito jovem que tem e que lhe é incutido também por este grupo. Falou-nos do sucesso, dos seus disfarces na festa de carnaval, de muita coisa que habitualmente o grupo realiza. Vamos ouvir.
17: No meu espírito também me sinto muito jovem e gosto de os ver juntos, unidos, a brincar, a fazer coisas úteis, e adoro poder ajudar naquilo que eles viram, que precisam de mim, que precisam da minha ajuda na criação de algumas atividades, alguns bonecos, como no carnaval, que adoro carnaval. Adoro fazer bonecos, adoro estar presente, adoro vestir-me e fazê-los rir e que vejam as pessoas felizes, e a rir-se à minha custa também. Foi de colhinha da Playboy, que foi muito giro, que ninguém estava à espera porque era muito escandaloso. E outro foi de clone, também foi um boneco muito giro. Outro de mesa, que também era um boneco muito giro. Uma jarra, também era muito giro, que ninguém contava comigo uma jarra. E tenho vários que tenho. Normalmente todos os anos participo.
1: Sabemos que a dona Cacilda é uma das pessoas que ajuda o grupo de jovens, no seu caso com a sua arte, que é a costura, mas não é a única a reconhecer a importância do vosso grupo. Outras pessoas, nomeadamente empresários, pais e amigos, ajudam-vos por várias razões. Vamos ouvir.
11: Ajudo porque eles merecem, não é? Porque eles... E também não quero que o grupo acabe, porque acho que o grupo que deve de manter, porque faz falta, estes grupos faz falta, e ajudo porque eles fazem lá as coisas para angariar fundos para eles, e eu ajudo naquilo que posso para tentar manter o grupo, porque eles merecem, e para ver se cativa mais gente a entrar no grupo de jovens, porque é uma entidade que é precisa aqui no coisa.
18: Ajudo porque se eles precisam e eu posso ajudar, porque é que não é de ajudar? Se animam a freguesia, se põem as pessoas, se juntam as pessoas numa sala a ver um espetáculo e todos contentes a aplaudir, e isso, não é? Eu acho que é bom.
19: Eu ajudo os grupos de jovens porque Acho que é uma coletividade da freguesia essencial para os jovens, não é? E implementando uma dinâmica que consiga captar jovens, acho que é soltar, ajudá-los naquilo que eu puder e que possa, não é?
20: Eu ajudo o grupo, que acho que, sendo um grupo da paróquia, deve ser ajudado como qualquer outro grupo, e porque deve haver, digamos, uma interação em todos os grupos, e eu faço parte de alguns, e espero que esses grupos sejam ajudados pela parte dos outros, e daí é meu princípio, ajudá-los, e sempre o farei, sempre que possível.
14: Sim, eu ajudava pela parte da minha filha, mas também achava que eles, que eram um grupo unido, e então gostava de os ajudar naquilo que eu podia. Eles eram importantes para essas pequenas atividades que faziam. Organizaram os torneios, eram retirar os torneios de futebol para eles agarrar fundos e coisa. Mas acho que
13: ajudava naquilo que eu podia, em dar-lhes bons conselhos, e se precisasse de alguma coisa material naquilo que eu podia, ajudava. Em coisas que eles precisavam, quando fazia o futebol, naquilo que precisava, e fazer talvez uma sobrescada em casa, eu participava. Ajudei-os lá quando foi nas festas, para fazer pão com chouriço, cozia-lhes termoços, cozia pão e dava-lhe para eles vender, fazer alguns bolos e dava-lhe para eles vender, ajudava naquilo que pudesse.
10: Eu acho que este grupo de jovens, já fiz parte do grupo de jovens no meu tempo de solteiro e de mais novo. Isto deve ser uma continuidade, deve ser um passado de testemunho, para que mais novos vão entrando, outros vão saindo. Isto nunca deve acabar. Acho que o grupo de jovens faz parte da freguesia, devia fazer em qualquer freguesia. Forma pessoas melhores, são seres humanos, faz-os crescer. Muito bom, deve continuar.
1: Todos nós temos coisas que gostaríamos de ver concretizadas em termos de grupo. O que é que vocês, e esta é uma questão para os três, gostavam de ver ou ter no grupo em termos de futuro? O que é que, no vosso entender, podia tornar este grupo mais forte ainda? Andreia.
3: Novos membros, que é sempre necessário haver renovação, haver novas ideias para o grupo, e um projeto que acho que isso é a ideia de toda a gente, é no próximo ano irmos todos às Jornadas Mundiais em Cracóvia.
1: Cristiana, o que é que anseia para o futuro deste grupo?
21: Bem, que continue, acima de tudo, não é? Que os jovens, os mais jovens que entram, que peguem no projeto e que o continuem, claro.
1: Carlos, iniciou, termina. Que anseios é que tem para o futuro deste grupo que lidera atualmente?
0: É como a Andreia dizia, era aparecer novos jovens e mais gente, que quanto mais gente tiver, melhor. Gostava muito que no próximo ano fosse mais gente a Cracóvia. Eu, se tiver a possibilidade, gostava de os acompanhar lá. Acho que é uma experiência totalmente diferente, que é mesmo diferente de tudo que vivemos até agora. E no futuro, que eu sei que é muito complicado, gostava que fossem a Roma, mas isso aí é muito complicado por causa do calendário, por causa dos custos, é muito complicado, mas era um desejo que fica para a história.
1: E os restantes membros, familiares, amigos, o que é que será que também gostavam de ver no grupo? Vamos ouvir.
19: Para os jovens, não é? E implementando uma dinâmica que consiga captar jovens, acho que é soltar, ajudá-los naquilo que eu puder e que possa, não é?
20: Eu ajudo o grupo, que acho que, sendo um grupo da paróquia, deve ser ajudado como qualquer outro grupo, e porque deve haver, digamos, uma interação em todos os grupos, e eu faço parte de alguns, e espero que esses grupos sejam ajudados pela parte dos outros, e daí é meu princípio, ajudá-los, e sempre o farei, sempre que possível.
14: Sim, eu ajudava pela parte da minha filha, mas também achava que eles, que eram um grupo unido, e então gostava de os ajudar naquilo que eu podia. Eles eram importantes para essas pequenas atividades que faziam. Organizaram os torneios, eram retirar os torneios de futebol para eles agarrar fundos e coisa. Mas acho que
13: ajudava naquilo que eu podia, em dar-lhes bons conselhos, e se precisasse de alguma coisa material naquilo que eu podia, ajudava. Em coisas que eles precisavam, quando fazia o futebol, naquilo que precisava, e fazer talvez uma sobrescada em casa, eu participava. Ajudei-os lá quando foi nas festas, para fazer pão com chouriço, cozia-lhes termoços, cozia pão e dava-lhe para eles vender, fazer alguns bolos e dava-lhe para eles vender, ajudava naquilo que pudesse.
10: Eu acho que este grupo de jovens já Já fiz parte de grupos jovens no meu tempo de solteiro e de mais novo. Isto deve ser uma continuidade, deve ser um passado de testemunho para que mais novos vão entrando, outros vão saindo. Isto nunca deve acabar. Acho que o grupo de jovens faz parte da freguesia, devia fazer em qualquer freguesia. Forma pessoas melhores, são seres humanos, faz-os crescer. Muito bom, deve continuar.
1: E é com este mote de continuar, de não acabar, de serem maiores e mais fortes que chegamos ao final do programa de hoje. Teríamos aqui conteúdo para muito mais, com toda a certeza, mas o tempo, à semelhança da juventude, pelo menos na aparência, porque o espírito pode manter-se jovem, joga sempre contra nós. Em meu nome e de toda a equipa de produção que realizou este programa, queria dizer-vos que foi um prazer conhecer-vos, a vocês e ao grupo. Muito obrigada pela vossa participação aqui nos nossos estúdios e na nossa terra. 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Ajude-nos a divulgar os bons exemplos que temos ao pé da porta e já sabe, voltamos para a semana, no mesmo sítio, à mesma hora, das 10 ao meio-dia, para falarmos da nossa terra.

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1: São 7 horas. Se continuar a encher, vai rebentar. 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E começa a deitar tudo cá para fora.

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1: 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São 8 horas.
2: Bom dia. Esta semana traz um alívio nos preços dos combustíveis, com o gasóleo a baixar 9 cêntimos e a gasolina a ficar 2 cêntimos mais barata. O Governo admitiu repensar os critérios da tarifa social de energia para garantir que o apoio chegue a quem verdadeiramente precisa. Isto porque há residentes em Portugal com abastados rendimentos, alguns até estrangeiros, que por não declararem impostos no país acabam por ter acesso automático à tarifa social de energia. A ASAI apreendeu quase 7 mil suplementos alimentares com cannabis. Estabelecimentos especializados na venda de suplementos alimentares, como ervanárias, para farmácias ou websites, foram os visados nesta operação. Por cá ia terminar a notícia de que Penafiel prepara-se para acolher, no próximo dia 31 deste mês, o Dia Diocesano da Família, um dos maiores encontros familiares da região, que deverá reunir mais de 5 mil pessoas no Parque da Cidade.
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Obrigado por estar ligado em mais uma edição do Dia Positivo neste arranque de semana. Venha daí comigo, António Brandão, até às 11 da manhã, sempre ao som dos grandes sucessos. À hora certa, atualizamos sempre as notícias do país e do mundo. Obrigado por estar ligado. Muito bom dia.

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isso só agora chegou até nós. Aceitos votos de um bom dia. Nesta manhã de segunda-feira está no ar a primeira hora do seu Dia Positivo. Obrigado por estar ligado. Acompanhe-me até às 11 da manhã.

Chega assim ao fim esta primeira hora do Dia Positivo desta manhã de segunda-feira. Depois das notícias das 9, regresso ainda até bem perto das 11. Grandes músicas para continuar a ouvir aqui na Frequência Certa 91.8. Bom dia, até já.

0: 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São 9 horas.
1: Bom dia. Esta semana traz um alívio nos preços dos combustíveis, com o gasóleo a baixar 9 cêntimos e a gasolina a ficar 2 cêntimos mais barata. O Governo admitiu repensar os critérios da tarifa social de energia para garantir que o apoio chegue a quem verdadeiramente precisa. Isto porque há residentes em Portugal com abastados rendimentos, alguns até estrangeiros, que por não declararem impostos no país acabam por ter acesso automático à tarifa social de energia. A ASAI apreendeu quase 7 mil suplementos alimentares com cannabis. Estabelecimentos especializados na venda de suplementos alimentares, como ervanárias, para farmácias ou websites, foram os visados nesta operação. Por cá ia terminar a notícia de que Penafiel prepara-se para acolher, no próximo dia 31 deste mês, o Dia Diocesano da Família, um dos maiores encontros familiares da região, que deverá reunir mais de 5 mil pessoas no Parque da Cidade.
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Está no ar a segunda hora desta edição de segunda-feira do Dia Positivo. É um prazer estar na sua companhia, sempre ao som das grandes músicas. Sejam bem-vindos.

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Esta é a edição do Dia Positivo, manhã de segunda-feira, ao som dos grandes sucessos. Aqui vai mais um som para si.

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quer que esteja, com quem quer que se encontre. Muito obrigado por estar ligado na frequência 91.8 em todo o mundo, Rádio Clube-Penafiel.pt. Grandes músicas para seguir em frente. Esta é a segunda hora do Dia Positivo nesta manhã de segunda-feira.

onde quer que esteja, com quem quer que se encontre, é um prazer estar na sua companhia ao som das grandes músicas. Atenção, vem aí a segunda edição da Collar Run Santiago, que vai colorir Penafiel com muito desporto, animação e também solidariedade. A organização da Escola Básica de Santiago de Sub-Rifana vai então voltar a encher as ruas de Penafiel de cor e alegria. Segunda edição deste evento, que é um evento desportivo e lúdico, é já no próximo dia 23 de maio, que promete aliar o convívio e também uma importante causa solidária. O ponto de encontro, como sempre, para os 5 km do percurso, está marcado para a rotunda da estação de comboios de Penafiel, com o arranque oficial, está previsto para as 3 da tarde. É uma prova caracterizada pelo habitual lançamento de pós-coloridos. A organização deixa também este aviso, que não se responsabiliza por eventuais danos no vestuário ou acessórios dos participantes. Recomenda assim o uso de roupa adequada para esta ocasião. É um evento solidário porque, além de promover o exercício físico e a diversão, o Collar Run Santiago destaca-se então pela sua responsabilidade social. Sob o lema "Vamos ajudar quem nos ajuda", a organização determinou que 5% dos valores das inscrições vão reverter a favor dos bombeiros voluntários de Penafiel. Se quiser fazer a sua inscrição, pode fazê-lo ainda até o próximo dia 16 de maio, através do número 913-272-293. Esta edição do Collar Run Santiago Penafiel vai ter a madrinha campeã, Fernanda Ribeiro, vai, portanto, ser a madrinha desta segunda edição do Collar Run Santiago Penafiel, 23 de maio. Faça já a sua inscrição. Surpresas e muita animação não vão faltar. Sempre, claro, aqui no RCP, para seguir em frente com grandes músicas. Aqui vai mais uma, A Pensar em Si.

E está assim concluída esta segunda hora da edição de segunda-feira do Dia Positivo. Vamos passar os olhos pela atualidade, à hora certa. Depois regresso para a última hora da edição deste início de semana. Bom dia, até já.

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Bom dia. Uma delegação da Comissão Executiva da CGTP vai deslocar-se esta segunda-feira ao Ministério do Trabalho em Lisboa para entregar o pré-aviso da greve geral agendada para 3 de junho contra as alterações à lei laboral, cujas negociações terminaram sem acordo. A Guarda Nacional Republicana registou no primeiro trimestre do ano cerca de 300 burlas em que os autores fizeram passar por funcionários de diversas entidades ou agentes da autoridade e mais de 670 burlas informáticas, tendo sido detidas 2 pessoas. Os burlões passam-se por funcionários bancários, agentes de autoridade, serviços de saúde ou segurança social. E a segurança social vai tornar obrigatória a autenticação de 2 fatores no portal da segurança social a partir de terça-feira, dia 12 de maio. Esta é uma medida que pretende reforçar a proteção dos dados dos cidadãos e prevenir situações de fraude. Quanto ao tempo, a semana arranca com aguaceiros e com vento, que marcaram o fim de semana. Segundo o Instituto Português do Mar e da Atmosfera, as melhorias no estado do tempo só devem chegar na quinta-feira. Por cá ia terminar a notícia de que no dia 31 de maio, a Alameda de Santa Quitéria, em Felgueiras, vai ser cenário de uma aventura no parque. Trata-se de uma iniciativa que pretende celebrar o Dia Mundial da Criança.

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Está no ar a última hora desta edição de segunda-feira do Dia Positivo. Sejam bem-vindos, obrigado pela preferência 91.8. É um prazer estar consigo. Acompanhe-me até bem perto das 11, sempre, claro, com grandes músicas para si.

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Esta é a última hora do Dia Positivo, emissão de segunda-feira. Seguem grandes músicas. Obrigado por estar ligado na frequência certa desde a cidade de Penafiel, 91.8 em FM.

Caminhamos a passos de gigante para o fecho desta edição do Dia Positivo, manhã de segunda-feira, onde quer que esteja, com quem quer que se encontre. Bom dia, boa viagem ao volante do seu automóvel, uma excelente manhã, quer seja de trabalho ou até mesmo de lazer, sempre com grandes músicas na frequência certa.

E agora sim, damos por concluídos os trabalhos desta edição de segunda-feira do Dia Positivo na sua rádio. Amanhã regresso para mais 3 horas aqui em 91.8, entre as 8 e as 11 da manhã. Aproveite o que resta desta segunda-feira, aproveite muito bem, sempre ligado de preferência aqui à sua rádio. Até amanhã, se os quiser.

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0: Bom dia. Uma delegação da Comissão Executiva da CGTP vai deslocar-se esta segunda-feira ao Ministério do Trabalho, em Lisboa, para entregar o pré-aviso da greve geral agendada para 3 de junho contra as alterações à lei laboral, cujas negociações terminaram sem acordo. A Guarda Nacional Republicana registou no primeiro trimestre do ano cerca de 300 burlas em que os autores fizeram passar por funcionários de diversas entidades ou agentes da autoridade e mais de 670 burlas informáticas, tendo sido detidas 2 pessoas. Os burlões passam-se por funcionários bancários, agentes de autoridade, serviços de saúde ou segurança social. E a segurança social vai tornar obrigatória a autenticação de 2 fatores no portal da segurança social a partir de terça-feira, dia 12 de maio. Esta é uma medida que pretende reforçar a proteção dos dados dos cidadãos e prevenir situações de fraude. Quanto ao tempo, a semana arranca com aguaceiros e com vento, que marcaram o fim de semana. Segundo o Instituto Português do Mar e da Atmosfera, as melhorias no estado do tempo só devem chegar na quinta-feira. Por cá ia terminar a notícia de que no dia 31 de maio, a Alameda de Santa Quitéria, em Felgueiras, vai ser cenário de uma aventura no parque. Trata-se de uma iniciativa que pretende celebrar o Dia Mundial da Criança.
1: Segunda edição Color Run Santiago 2026. 23 de maio a partir das 3 da tarde. Inscreve-te já através do 913-272-293 até 16 de maio. Uma iniciativa de cariz solidário. Vamos ajudar quem nos ajuda. Parte do valor das inscrições vão reverter a favor dos bombeiros voluntários de Penafiel. Esta segunda edição do Color Run Santiago 2026 tem como madrinha a campeã olímpica Fernanda Ribeiro. Não faltes. 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

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É meio-dia.

0: Penafiel acolhe dia diocesano da família. Penafiel vai acolher no próximo dia 31 deste mês o dia diocesano da família, um dos maiores encontros familiares da região, que deverá reunir mais de 5 mil pessoas no parque da cidade. Sob o lema Famílias Unidas no Amor, sinal de Cristo Vivo, a iniciativa volta a afirmar o concelho como um território de acolhimento e encontro. As atividades começam às 9 da manhã, com uma caminhada pelas margens do Rio Cavalum, compartida no Jardim do Calvário, integrada no programa Mais Saudáveis, Mais Felizes. Depois, entre as 10 e o meio-dia, o Parque da Cidade acolhe um conjunto de iniciativas para todas as idades, incluindo workshops de flamenco, construção de hotéis de insetos, a Penafiel sem rodinhas, pinturas faciais, insufláveis e atividades criativas, como o desenho A Minha Família. Ainda durante a manhã, às 11h30, terá lugar a entrega do cartão municipal de família numerosa, reforçando o compromisso do município com as políticas de apoio às famílias. O momento alto do dia está agendado para as 16h, com a celebração e homenagem aos casais jubilados que assinalam 10, 25, 50 e 60 anos de matrimónio e que é presidida pelo Bispo do Porto, Dom Manuel Linda. O Pavilhão Desportivo Municipal de Recesinhos, no concelho de Penafiel, recebeu, na passada semana, a terceira etapa da Liga Bócia Sénior Inatel 2026. A iniciativa contou com a participação de cerca de 250 atletas em representação de 15 municípios. O município de Penafiel foi o vencedor absoluto desta etapa, seguido de Lousada, que conseguiu os lugares de pódio imediatos. Esta é uma iniciativa da Fundação Inatel, com o apoio do município penafidelense, destinada à população sénior dos programas municipais regulares desta modalidade. No próximo dia 6 de junho, a freguesia de Urro, no concelho de Penafiel, vai viver um momento inédito. A Comissão de Festas em Honra de Nossa Senhora da Paz vai organizar o primeiro arroz de cabidela para 500 pessoas. Será um convívio histórico. A Presidente da Câmara Municipal, Cristina Vieira, e o Vereador José Manuel Carvalho visitaram as obras da segunda fase do Parque Liberdade no Marco de Canaveses. Durante a visita, o Vereador falou, nas redes sociais da autarquia, desta intervenção.
1: Esta é a segunda fase de uma grande operação que estamos a desenvolver para a criação do nosso Parque Urbano da cidade de Marco de Canaveses. A primeira fase, que inauguramos em abril de 2024, já está a ser usufruída por todos, como sabem. Esta segunda fase contempla mais de 3 hectares de intervenção, a complementar ao 1,5 hectare que já temos em pleno uso. É uma intervenção de grande dimensão, que vai permitir criar cerca de 3 km de percurso pedestres, muitas áreas de lazer, área de desporto, e acima de tudo também vai permitir criar aqui uma grande clareira, que para além de poder ser usada durante todo o ano, terá ainda a possibilidade de ser usada nas festividades do Marco de Canaveses, nas festas da cidade. Esta operação tem um prazo de intervenção prolongado, ainda falta cerca de 1 ano de obra, significa isto que teremos a oportunidade de realizar as festas de 2027 já aqui no Parque de Liberdade. A obra está a acontecer, como todos sabem, e acima de tudo estamos a projetar uma intervenção com um custo significativo de mais de 3 milhões de euros que estamos a investir no Parque da Liberdade, mas que vai, no fundo, dignificar toda esta área e, acima de tudo, também proporcionar que todos possam usufruir do Parque da Liberdade, o Parque Urbano de Marco Canaveses.
0: Com um investimento total de 3 milhões e meio de euros, este projeto estruturante vai permitir criar um parque verde com quase 5 hectares. No próximo domingo, o Observatório Ambiental do município de Passos de Ferreira vai realizar um passeio botânico no Bosque das Quintas. Será um passeio onde serão dadas a conhecer plantas que são comestíveis e outras com tradição no património cultural e material, especificamente relacionado com os conhecimentos tradicionais. A Sebastianas Racing Show 2026 realiza-se em Friamundo no próximo fim de semana com drag racing e demonstrações de drift. E no próximo dia 31 de maio, a Alameda de Santa Quitéria, em Felgueiras, vai ser cenário de uma aventura no parque. Trata-se de uma iniciativa que pretende celebrar o Dia Mundial da Criança. A terminar, a notícia de que o Festival Mãe das Raízes vai decorrer no Parque da Cidade de Paredes entre os dias 22 e 24 deste mês de maio. O programa contempla atividades para todas as idades.

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E só agora chegou até nós, boa tarde. Esta é mais uma hora de grandes músicas no RCP 91.8. Boa viagem ao volante do seu automóvel. É um prazer estar na sua companhia.

É mais um grande sucesso que deixamos para trás nesta tarde fantástica. Muito obrigado por estar ligado em 91.8. Grandes músicas para seguir em frente na frequência certa em todo o mundo. Rádio Clube-Penafiel.pt, a sua emissão online 24 horas por dia. Boa tarde.

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1: São 16 horas. 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

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Espero que esteja a correr bem esta tarde aqui na sua rádio favorita, sempre, claro, com grandes músicas, só para si.

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2: Olha só para nós os dois.
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Mais um grande sucesso que deixamos para trás nesta tarde fantástica. Muito obrigado por estar ligado em 91.8. Grandes músicas para seguir em frente na frequência certa em todo o mundo. 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Boa tarde.

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São assim as tardes da sua rádio, sempre com grandes músicas. Obrigado por estar ligado na frequência certa. Acompanhe-me até às 18 horas.

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1: Boa tarde. O Sporting visita hoje à noite o Rio Ave num jogo da 33ª e penúltima jornada da Primeira Liga. Os Leões falharam o objetivo de chegar ao tricampeonato, mas ainda têm muita coisa em jogo nesta visita à Vila do Conde, uma vez que o segundo lugar, atualmente ocupado pelo Benfica, vale o acesso à Liga dos Campeões. E o Estádio da Luz vai ser palco a partir das 8:15 desta segunda-feira, daquele que é o encontro mais aguardado de toda a 33ª e penúltima jornada da Primeira Liga, que vai colocar frente a frente Benfica e Sporting de Braga, duas equipas que têm ainda muito por jogar na presente temporada desportiva de 2025-2026. O AVS completou este domingo uma das maiores surpresas do Campeonato Nacional ao vencer o campeão Futebol Clube do Porto por 3-1 na penúltima jornada da Primeira Liga em plena Vila das Aves. A Swimrun Tâmega é uma prova de corrida em natação reconhecida internacionalmente que percorre o Rio Tâmega entre os concelhos do Marco de Canaveses e Penafiel. A edição deste ano decorreu no início deste mês e contou com a participação de 110 atletas, entre adultos e crianças, representando 6 nacionalidades diferentes. O Futebol Clube de Penafiel venceu no sábado o Marítimo, no Estádio Municipal 25 de Abril, por 1-0, e garantiu a manutenção na segunda Liga. Ontem à tarde, o Parada venceu em casa o Sousa por 1-0. No final do encontro, o treinador do Parada fez o seu comentário.
2: Uma primeira parte difícil, onde fomos uma equipa que a nível do passe não tivemos tanta qualidade. Um jogo muito repartido na linha intermédia, poucas oportunidades de gol, as equipas muito enquadradas, muito mesmo, blocos bem delineados. O jogo não foi um jogo fluido, muitos duelos, capacidade de superação em determinados momentos. Acabámos por chegar ao golo exatamente num lance desses, e a partir daí vem um intervalo. A segunda parte melhorámos alguns componentes, que era importante. Fomos uma equipa já a nível da organização na transição, tanto defensiva como ofensiva, conseguimos tornear ainda mais o adversário. Tentámos, com a ansiedade deles, porque era importante o resultado positivo para eles hoje, nós jogarmos com isso. Não é por acaso que em determinado momento o jogo torna-se na transição rápida, não era aquilo que nós queríamos. Queríamos um jogo mais pousado, mudo para 3 defesas em determinado momento e equilibro ainda mais os setores, e acabamos por ganhar um jogo que foi difícil, mas que perante uma belíssima equipe, mas conseguimos o objetivo número 1, que era os 3 pontos.
1: Também o técnico do Sousa fez a sua análise.
3: Foi um jogo mais quesilento que o nosso normal. Foi um jogo com mais picardias, mais quesilas, em que o árbitro deixou andar e deixou as coisas inflamar também um bocadinho, e provocou ali com que o jogo não fosse tão bem jogado como se calhar nós pretendíamos. Na segunda parte, se calhar já assumimos mais um bocadinho de jogo, mas também de uma forma em que o Parada nos deixou assumir ali a primeira fase de construção de outra forma e tentar sair, mas o que acabou por nós também não criar muitas oportunidades de gol, e o Parada também não criou qualquer oportunidade, só tem uma oportunidade em que é um cruzamento que sai cruzamento remate e acaba por pingar na barra, mas em termos jogados, se calhar o empate seria o resultado mais ajustado, até porque o gol do Parada nasce de um erro ou de uma defesa ou do árbitro, em que nós não conseguimos bem ter a certeza. Ainda vamos tentar ver ali no vídeo o que é que se passou bem, porque também vamos tentar entender como é que um lance daqueles acaba em golo, mas se formos a ver, se calhar foi um jogo em que o empate era o que se ajustava.
1: Este jogo teve relato em direto aqui no RCP.
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1: São 19 horas. 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
1: São 22 horas.
2: Penafiel recebeu 250 atletas de Bósnia.
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2: O Pavilhão Desportivo Municipal de Recesinhos, no Conselho de Penafiel, recebeu, na passada semana, a terceira etapa da Liga Bósnia Sénior Inatel 2026. A iniciativa contou com a participação de cerca de 250 atletas em representação de 15 municípios. O município de Penafiel foi o vencedor absoluto desta etapa, seguido de Lousada, que conseguiu os lugares de pódio imediatos. Esta é uma iniciativa da Fundação Inatel, com o apoio do município penafidelense, destinada à população sénior dos programas municipais regulares desta modalidade. Penafiel vai acolher, no próximo dia 31 deste mês, o Dia Diocesano da Família, um dos maiores encontros familiares da região, que deverá reunir mais de 5 mil pessoas no Parque da Cidade. Sob o lema Famílias Unidas no Amor, Sinal de Cristo Vivo, a iniciativa volta a afirmar o Conselho como um território de acolhimento e encontro. As atividades começam às 9 da manhã, com uma caminhada pelas margens do Rio Cavalum, compartida no Jardim do Calvário, integrada no programa Mais Saudáveis, Mais Felizes. Depois, entre as 10 e o meio-dia, o Parque da Cidade acolhe um conjunto de iniciativas para todas as idades, incluindo workshops de flamenco, construção de hotéis de insetos, a Penafiel sem rodinhas, pinturas faciais, insufláveis e atividades criativas, como o desenho A Minha Família. Ainda durante a manhã, às 11h30, terá lugar a entrega do cartão municipal de família numerosa, reforçando o compromisso do município com as políticas de apoio às famílias. O momento alto do dia está agendado para as 4 da tarde, com a celebração e homenagem aos casais jubilados que assinalam 10, 25, 50 e 60 anos de matrimónio e que é presidida pelo Bispo do Porto, Dom Manuel Linda. No próximo dia 6 de junho, a freguesia de Urro, no Conselho de Penafiel, vai viver um momento inédito. A Comissão de Festas em Honra de Nossa Senhora da Paz vai organizar o primeiro arroz de cabidela para 500 pessoas. Será um convívio histórico. A Presidente da Câmara Municipal, Cristina Vieira, e o Vereador José Manuel Carvalho visitaram as obras da segunda fase do Parque Liberdade no Marco de Canaveses. Durante a visita, o Vereador falou, nas redes sociais da autarquia, desta intervenção.
4: Esta é a segunda fase de uma grande operação que estamos a desenvolver para a criação do nosso Parque Urbano da cidade de Marco de Canaveses. A primeira fase, que inauguramos em abril de 2024, já está a ser usufruída por todos, como sabem. Esta segunda fase contempla mais de 3 hectares de intervenção, a complementar ao hectare e meio que já temos em pleno uso. É uma intervenção de grande dimensão, que vai permitir criar cerca de 3 km de percurso pedestres, muitas áreas de lazer, área de desporto e, acima de tudo, também vai permitir criar aqui uma grande clareira que, para além de poder ser usada durante todo o ano, terá ainda a possibilidade de ser usada nas festividades do Marco de Canaveses, nas festas da cidade. Esta operação tem um prazo de intervenção prolongado, ainda falta cerca de um ano de obra, significa isto que teremos a oportunidade de realizar as festas de 2027 já aqui no Parque de Liberdade. A obra está a acontecer, como todos sabem, e acima de tudo estamos a projetar uma intervenção com um custo significativo de mais de 3 milhões de euros que estamos a investir no Parque da Liberdade, mas que vai, no fundo, dignificar toda esta área e, acima de tudo, também proporcionar que todos possam usufruir do Parque da Liberdade, o Parque Urbano de Marco Canaveses.
2: Com um investimento total de 3 milhões e meio de euros, este projeto estruturante vai permitir criar um parque verde com quase 5 hectares. No próximo domingo, o Observatório Ambiental do município de Passos de Ferreira vai realizar um passeio botânico no Bosque das Quintas. Será um passeio onde serão dadas a conhecer plantas que são comestíveis e outras com tradição no património cultural e material, especificamente relacionado com os conhecimentos tradicionais. A Sebastianas Racing Show 2026 realiza-se em Friamundo no próximo fim de semana com drag racing e demonstrações de drift. E no próximo dia 31 de maio, a Alameda de Santa Quitéria, em Felgueiras, vai ser cenário de uma aventura no parque. Trata-se de uma iniciativa que pretende celebrar o Dia Mundial da Criança. A terminar, a notícia de que o Festival Mãe das Raízes vai decorrer no Parque da Cidade de Paredes entre os dias 22 e 24 deste mês de maio. O programa contempla atividades para todas as idades.
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